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7: Que prazer estar aqui no programa Vivendo com Otimismo e aqui na companhia do Ricardo Honório, nosso querido companheiro. Olha, o Ricardo, nós vamos falar agora um tema que pode ser tocado de vários ângulos, visto de vários ângulos, certo? Essa história da gente viver numa ilusão, na ilusão da vida, né?
8: Uhum.
7: Né? Não tem uma ilusão que a pessoa fala que você está vivendo na ilusão, né? Não é?
8: Fora da realidade.
7: Fora,
8: né?
7: Da realidade. Mas às vezes a ilusão é uma realidade para algumas pessoas, né? Né? Outros não. Para uns é, né?
8: Parece, certo? Que tem gente que transforma a ilusão na sua realidade.
7: Isso! O Ricardo é filósofo. Eu aprendo com ele. Eu acho que vocês também aprendem com ele. Fazer da ilusão uma realidade.
8: Uma realidade.
7: Ou seja, querer sempre algo, né, ilusório. Bem, o que que é ilusório? Ilusório, vê. Olha, ilusório é pôr o provisório no lugar do definitivo. Querer estar sempre se divertindo o tempo inteiro.
8: É.
7: Né? Não, uma vez ou outra dá certo, né? Precisa, né?
8: É necessário, né?
7: É, mas tá sempre querendo se divertir, né? Pôr o material à frente do espiritual, né? E não dá valor para os ensinamentos, sabe? É, só ver como que deve ser seguido, usado, certo? É o que é material, né?
8: É viver seguindo o chamado jeitinho brasileiro. Querendo se dar bem em tudo, sem se preocupar com os valores morais, com os valores espirituais.
7: A, né? Considerar o dinheiro mais valioso que a consciência.
8: Isso.
7: Ah, que vale é ganhar dinheiro, né? É resolver o meu problema aqui, depois eu me acerto lá com Deus, sei lá onde é que eu vou, né? Não é isso?
8: Muitos até questionam, eu não sei nem se Deus existe, então enquanto eu não tenho certeza disso, eu vou me dando bem aqui.
7: Aí já é uma questão mais filosófica, achar que vale mais o ter do que o ser.
8: É.
7: E olha, gente, quantos de nós já tivemos, quer dizer, ter, né? E a gente vê pessoas milionárias, depois ali num caixão, né? Oh, meu Deus do céu, né?
8: Acaba tudo, né?
7: É, políticos com nome falado pra todo lado, depois, né? Virou uma estátua.
8: É.
7: Virou uma estátua.
8: É verdade.
7: Eu soube até de uma história, uma vez, pela via até espiritual, que me contaram. Porque eu fui a Poços de Caldas, e lá tem uma estátua do governador lá, que foi o governador. E alguém me disse que o próprio governador morreu e ficava grudado na estátua lá. Porque as pessoas chegavam lá na estátua e diziam, oh, mas esse homem é importante.
8: Olha.
7: Oh, como esse homem fez coisa aqui no nosso Minas Gerais.
8: Massageava o ego dele.
7: É, e ele então ficava ali, achando, né? Ele, como alma, espírito, né? Ficava lá achando que estão falando bem dele ali. É, mas esse homem fez isso, fez aquilo e tal coisa, né? Vai ver que ele devia se aborrecer também a hora que falasse. Isso aí não prestou pra nada.
8: Fez coisa errada.
7: Sofria no pé da estátua, lá do lado da estátua. Não é? É mais ou menos assim. A ilusão ficaria um tipo de uma estátua, né?
8: É. A ilusão, a nossa vida, de maneira geral, ela não é fácil. A vida na Terra não é fácil. Ela tem obstáculos, ela tem desafios, muitos. E muitas vezes esses desafios diários, eles nos pesam. Então, algumas vezes, aqui e acolá, é necessário a gente dar uma escapada na ilusão para a gente tomar um fôlego.
7: É.
8: Então, por exemplo, a semana inteira de trabalho pesado, preocupações, então no fim de semana você vai ao estádio de futebol, você vai vibrar com o seu time, né? Você sai com os amigos, vai uma festa, vai. Isso tudo é a parte ilusória da vida. A vida, ela não é vivida no estádio de futebol. A vida não é vivida numa festa. Ela é vivida de segunda a sexta-feira, ali no trabalho árduo, etc, etc. Então, não tem nenhum problema aqui e acolá você dar uma escapada da realidade da vida para viver algumas ilusões. O problema está quando você troca o real pela aparência da ilusão. Que foi a primeira frase que você leu do seu livro. É quando você troca o real pelo ilusório. É quando você troca o ser pelo ter. Então, o nosso programa de hoje, ele vai no sentido de nos alertar para como é que está o nosso comportamento diante da vida. A gente está dando mais atenção para o que é real ou a gente está dando mais atenção para o que é ilusório? Para que a gente não perca tempo. Né? Nós citamos aqui o campo do futebol, o exemplo, mas se a gente pegar, por exemplo, o campo da política, quantas amizades se desfazem porque um defende uma coisa, o outro defende outra e acaba entrando em conflito e daqui a 10, 15, 20 anos, todas essas discussões
7: não tem sentido mais.
8: Não fazem o menor sentido. Mas durante o agravar da situação, você construiu inimizade, você agrediu alguém ou foi agredido.
7: É.
8: Né?
7: É.
8: Então, é pensar nesse sentido. Vem cá, gente. É essa discussão que eu tô tendo aqui agora, daqui a 10 anos, qual vai ser a importância disso para mim?
7: É.
8: Então você vai perceber que é uma ilusão aquilo que você está defendendo hoje, aquilo que você está vendo. Não, vamos aprender a separar o que é o real da vida das ilusões.
7: É, não fazer da ilusão um sentido permanente de vida, né?
8: Exatamente.
7: Querer estar sempre se divertindo, sempre fora da realidade, né?
8: Querer viver sempre fora da realidade.
7: Né? Um grande abraço. Fique com Deus.
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0: 9:32.
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3: 9:46.
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2: e 2 minutos.
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1: Chegou o que você estava esperando. O programa que faz você se apaixonar novamente. Love Music traz as mais belas canções para você. Eu sou a Maria Lima e esse é o Love Music.
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1: Voltamos a apresentar o Love Music. Vem comigo.
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1: Voltaremos em instante com mais Love Music.
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1: Rádio Acesa FM, 10:40.
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4: Love Music de volta no seu rádio. Trago mais uma super sequência pra você.
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2: Rádio Acesa FM, 10:59.
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1: Esse foi mais um bloco do Love Music. Voltamos já.
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2: 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Hora certa.
3: Rádio Acesa FM, 11 horas e 18 minutos.
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1: Uma melhor que a outra aqui no Love Music. Voltaremos já.
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1: Com essas, a gente encerra a edição de hoje do Love Music. Que bom ter você sempre com a gente aqui ligadinhos. Na próxima edição, estaremos de volta com mais canções pra você. Beijos e até lá.
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3: Rádio Acesa FM, 11:57.
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1: Meu nome é Tony Melo, é sempre bom estar com você aqui nesse programa que está se iniciando mais uma vez. Escute Deus pela Palavra. Estamos aqui direto de Boston para que juntos possamos em Cristo Jesus caminhar com vitória na vida, que isso se realiza em nós todos os dias, quando acordamos e pedimos a Deus direção para os nossos dias, porque diz a palavra que dias maus virão, mas diz a palavra também que nós somos mais do que vencedores em Cristo Jesus, nosso Senhor. A palavra que vamos meditar hoje, meus irmãos, ela fica no livro de Tobias, capítulo 4, versículo 14. O livro de Tobias é um livro do Antigo Testamento, no qual é muito maravilhoso de ver a sabedoria de Tobit, que é o pai de Tobias. Inclusive, esse capítulo 4, Tobias pegou todo o ensinamento do seu pai, porque segundo Tobit, o seu pai, estava perto deles morrer, então ele queria deixar para Tobias todos os ensinamentos possíveis da graça de Deus, para que o seu filho pudesse ser um homem vitorioso, mas é um e Deus está sempre através de um profeta, através de uma pessoa, mostrando a sua graça para nós. Coloca teu coração na presença de Deus, deixa que o Espírito Santo age em você, porque assim seremos profundamente impactado com a força sobrenatural de Deus. Talvez você esteja pensando: eu sou tão fraco, eu não consigo meditar a palavra, não consigo que as coisas de Deus dá fruto em minha vida. Mas se não se esqueça que há uma força sobrenatural no poder do Espírito Santo para cada fraqueza nossa humana. Então entrega a Deus, que Deus vai curar toda a sua fraqueza, que seja mental, que seja em qualquer área emocional, tudo aquilo que dificulta o seu temperamento, no seu corpo, na sua mente, você acolher a palavra de Deus. Pede a Deus discernimento para compreender a palavra, até porque um dos dons do Espírito Santo é a compreensão, é a inteligência. E o Espírito nos dá em abundância, quando de fato desejamos isso de coração. Hoje o tema será: não deixa que o orgulho domina o seu coração. O orgulho derruba o homem. Todo aquele que cultiva o orgulho no coração, por ele será destruído. Por isso que a humildade, ela exalta o homem. Jesus vai dizer no Evangelho de São Lucas, capítulo 14, versículo 11: todo aquele que se exalta será humilhado. Todo aquele que se humilha será exaltado. Agora a pergunta é: você quer ser humilhado na vida ou ser exaltado? Eu já sei a resposta sua, é ser exaltado. Então por que deixamos, às vezes, esse orgulho crescer em nossos corações? Que pelo poder da palavra e a unção de Deus, que será derramada, está sendo derramada sobre esse programa, livra nós de todos os tipos de orgulho, inclusive pessoas que até mesmo por orgulho no coração fala assim: eu não perdoo ele, eu não perdoo ela. Olha só, a própria medicina vai dizer que a falta de perdão traz doenças psicossomáticas, isto é, através de uma falta de perdão gera em nós muitos tipos de enfermidade, de doenças, que acaba atrapalhando eu viver. Perdoa, meu irmão. Tenha um coração agraciado em Deus, um coração que entende o outro quanto erra, para que o outro também possa entender a nós quando nós assim erramos com eles.

0: que nós possamos juntos, vivendo o perdão, dissipando no poder do Espírito Santo o orgulho em nossa vida. Veja bem, Tobit vai dizer ao jovem Tobias, seu filho: nunca permitas que o orgulho domine o teu espírito ou as tuas palavras, porque ele é a origem de todo mal. Todo mal que há no mundo, meus irmãos, vem do orgulho. O orgulho derruba o homem. O orgulho derruba as pessoas. O orgulho derruba até mesmo nações. Quantas pessoas que jogam no ralo do orgulho da vida. Milhões e milhões, presidentes, nações, para guerrear um contra os outros. E o que ganhamos com isso? Sofrimento, muito sangue derramado. E quem semeia no sangue colherá. Por que isso? O orgulho de não aceitar, de não saber perdoar, de não saber entender o plano das pessoas. As pessoas já não sabem mais dialogar, não sabem mais sentar e tentar, na paz, resolver os problemas da sua vida, os problemas na sua família, os problemas na sua comunidade. Por quê? Porque o orgulho, às vezes, lamentavelmente, fala mais alto em nossos corações. Que esse orgulho possa cair por terra. Que como Tobit ensinou o jovem Tobias a não deixar seu orgulho dominar o seu espírito, a não deixar seu orgulho dominar as suas palavras, que assim possa ser eu e você. Que em nome de Jesus, nós não deixamos jamais o orgulho dominar a nossa vida. Porque ele é a origem de todo mal. Porque o próprio inimigo, através do orgulho, ele reina o mundo. Lúcifer, no céu, o anjo de luz, por orgulho, ele se rebelou contra Deus. E ele foi expulso através de São Miguel Arcanjo e seus anjos, Lúcifer e todos os anjos do mal. Porque o orgulho subiu ao coração dele. Está lá em Apocalipse, no capítulo 12. Que nós jamais deixamos o orgulho dominar a nossa vida. Para que nós possamos ser exaltados, buscando a humildade, que não é fácil, mas colocar o exercício da humildade em nossa vida diariamente, para que o orgulho venha cair e todo pecado em nossa vida possa cair por terra também, porque todo pecado nasce por orgulho. Veja um homem quando quer se adulterar com a mulher. Às vezes não pensa nem em seu filho, na sua filha, na sua esposa, querendo simplesmente saciar os seus desejos sexuais. Vai falar que não tem orgulho nisso, porque eu estou pensando só no meu prazer e no sofrimento daqueles que depois hão de descobrir. Isso é o orgulho que faz. Isso é um pequeno exemplo que estou dando aqui agora para ver todo o mal que habita em nós. Vai se originar do orgulho, que caia por terra, em nome de Jesus. Que nós possamos ter um coração enveludado para que a humildade possa habitar em nossos corações. Que nós possamos ter o coração cheio de amor e que a humildade possa reinar em nossos corações. Senhor, obrigado por essa palavra no qual, através do testemunho de Tobit, adicionando seu filho Tobias, tu também vem falar conosco, para que nós tenhamos um coração agradecido. E um coração agradecido, Senhor, nunca deixe que o orgulho reina nele. Nunca deixe que o coração seja dominado pelo orgulho, mas pelo contrário, que a humildade reina para sempre no coração daqueles que busca combater o orgulho em sua vida. Queremos dizer, meu amigo, queremos dizer, meu irmão, que no poder da palavra de Deus e nesse momento de oração, Deus tem muito para nós, que nesse momento ele não se realiza se o orgulho dominar os nossos corações. Então vamos junto comigo aqui em oração, você que está do lado de lá, orarmos pedindo a Deus para que todo orgulho que mora em nós caia por terra, em nome de Jesus. Senhor, eu quero que o meu coração seja limpo, eu quero que o meu coração, Senhor, seja puro, eu quero que o meu coração, Senhor, esteja pronto para acolher a humildade e para que caia todo mal em minha vida. E eu tenho certeza, aqueles que estão orando junto com com nós nesse momento também não será diferente. Que nós sabemos, Senhor Jesus, que o orgulho, Senhor, gera todo o mal. E ele, Senhor Jesus, vem ao nosso encontro para nos afastar da tua presença. Porque na primeira carta de Pedro, capítulo 5, versículo 5, vai dizer que Deus rejeita o soberbo, mas dá sua graça aos humildes. Se humilhe debaixo da mão poderosa de Deus, que ele vos exaltará no momento oportuno. Buscar a humildade em ti, e para que tu, Senhor, volte a tua face para nós, porque não queremos ser orgulhosos, esse pecado capital que destrói a vida do homem. Vem, Senhor Jesus, reinar em nossos corações com toda a humildade, que nós possamos colocar isso em prática cada dia em nossa vida. Como o velho Tobit conseguiu esse êxito em sua vida, nós também conseguiremos. Que assim seja. Amém. Vamos ficando por aqui. Encontramos no próximo encontro. Que assim seja, meus irmãos. Vamos ficando por aqui no próximo encontro para escutar e para que sejamos transformados e impactados com a luz da palavra divina.
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2: Noite e 11 minutos.

0: meia-noite e 14 minutos.
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0: Meia-noite e 31 minutos.
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2: E eu vou ligar agora pra Cirleia. Ela tá chamando. Eu vou pedir pra ela mentir numa pesquisa que eu tô fazendo de violência, pra ela dizer que o Brasil não tá violento.
3: Vixe, que tá violento?
2: Tá nada.
4: Alô?
2: Alô, é Cirleia?
4: É.
2: Oi, Cirleia, a gente trabalha com pesquisa, a gente queria conversar com você pra lhe fazer umas perguntas e você responder que o Brasil não tá violento, pro pessoal parar de ficar com medo de vir pra cá, entendeu?
4: Não, porque aí eu ia tá mentindo, né?
2: É, pior que é, porque a maioria do povo tá nem dizendo, sabe, que não tá violento.
4: É, ninguém vai dizer o contrário, né?
2: Eu sei, Cirleia, eu podia assim, só pra gente assim mudar um pouquinho, botar aqui não tá violento.
4: Pode botar que tá violento.
2: Não, não, eu queria botar o contrário, entendeu?
4: Por isso que eu tenho que dizer a verdade, né?
2: Deixa eu botar que você disse que não tá violento.
4: Eu não vou mentir, não.
2: Pronto, Cirleia, eu vou botar que você disse que tá de boa.
4: Não, você tá botando sem eu mandar.
2: Pronto, eu vou botar tá violenta, mas menos na sua rua.
4: Alô?
2: Ô, você tá falando aí com o Cirleia, o negócio da pesquisa que a gente tá fazendo sobre a violência, sabe? Que ela disse que aí não tá violento, né?
5: Não, tá violento sim. Porque se você botar que não tá, quem mente é você.
2: Pois, não vou botar que aí tá violento não, viu? Porque se um ladrão chegar aí, é capaz de você roubar ele.
5: Tenha vergonha, cachorro sem vergonho.
2: É.
5: Toma vergonha na cara.
2: Que isso, meliante?
6: Olha, pesquisa do presídio não funciona não.
2: É o quê?
6: A gente tá com um gravador aqui, tá gravando isso aqui. Isso aqui vai pro Face, isso aqui vai pro grupo de WhatsApp. Só vai piorar a tua situação.
2: Aproveita e me bota no grupo da família pra eu mandar um nudes.
6: Vai procurar o que fazer, fera da...
2: Só pra alterar.

0: Uma hora e um minuto.
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4: Alô, você tá ligado? Vem comigo, Brasil! A partir de agora, o seu Point da Madruga. Seja bem-vindo, seja bem-vinda, meus queridos. É o programa Central da Madrugada. A partir de agora, comigo, Éder Machado, o seu parceiro, seu brother, o seu amigão tá na área. Aqui a vibe é boa, a música não para e a madrugada fica do jeito que você gosta. Com alegria, informação, bate-papo e aquela energia que só quem tá acordado agora entende. Chega mais, ajeita o fone, prepara o café, o chimarrão.

sexta-feira, 25 de setembro, 2026. Anota aí, hoje é o Dia Nacional do Trânsito e o Dia do Rádio. Quem completa aniversário, Glória Pérez. Ao

Brasil. No ar, a edição de hoje é o seu ponto de encontro nas primeiras horas do dia, com muito conteúdo, boas vibrações e aquela companhia amiga que não te deixa sozinho na madruga. Isso mesmo, no programa de hoje, você já sabe, tem aquela dose de inspiração com a mensagem positiva, relembrando que cada novo dia é uma nova chance de recomeçar. Depois, vamos dar uma volta no tempo com o nosso almanaque musical, resgatando sons que marcaram gerações. Tem também a dica de saúde, porque cuidar do corpo e da mente é essencial, ainda mais quando o dia está nascendo. A chegada de um novo amanhecer sempre é bom. E para fechar, é claro, aquele momento leve e divertido no nosso momento de descontração, com curiosidades, histórias engraçadas e muita leveza pra sua madruga. Então fica com a gente, porque o Central da Madrugada está começando agora. Então receba a programação de hoje. E pra começar, vem aí a primeira de hoje. Bem-vindos!

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Você tá gostando do programa? É bom demais o Central da Madrugada. Sobe o som, aumente o volume, chega mais música.

0: maravilha, que a vibe é boa. Programa Central da Madrugada, trazendo tranquilidade, boa música e a mensagem que toca no seu coração. E vem aí a nossa mensagem especial de hoje. Sobe o som que tem a mensagem de hoje no Central da Madrugada.
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3: Um bom teste de caráter. Quando fazemos algo de errado, a quem nós culpamos? O tema da nossa mensagem de hoje é Provérbios Perigosos. Existe um perigo oculto em qualquer provérbio. Um provérbio é um princípio geral e não uma verdade absoluta. E pode-se fazer mau uso dela. Nós dizemos tal pai, tal filho. Mas depende de quem diz isto e por quê. Existe uma verdade nisso, mas quando alguém fala assim para justificar as confusões que fez da vida, o provérbio serve como uma desculpa para se fazer de vítima. O profeta Ezequiel queria que os hebreus cativos na Babilônia voltassem não somente aos seus lares, mas ao seu Deus. Era algo difícil de conseguir. O povo respondeu, refugiando-se num provérbio. Os pais comem uvas verdes e os dentes dos filhos se embotam. Essa expressão culpava a geração anterior por eles estarem agora no cativeiro. Eles protestaram. Você não pode estar falando sério ao pedir que nos arrependamos. A culpa é dos nossos pais. Eles comeram as uvas verdes e nós temos que carregar as consequências. Então, Deus declarou por meio do profeta Ezequiel: vocês não citarão mais esse provérbio em Israel. Cada pessoa carrega a responsabilidade pelos seus próprios atos. Deus disse: aquele que pecar é que morrerá. Mas se ele age segundo os meus decretos e obedece fielmente às minhas leis, esse homem é justo. Com certeza ele viverá. Os provérbios são instrumentos maravilhosos para a orientação, mas nunca tiveram o objetivo de desculpar o nosso mau comportamento. A mensagem que você ouviu foi baseada na palavra de Deus, no livro de Ezequiel 18:9, que diz: ele age segundo os meus decretos e obedece fielmente às minhas leis. Esse homem é justo. Com certeza, ele viverá. Amigo ouvinte, quando fazemos algo de errado, a quem nós culpamos? Este é um bom teste de caráter. Pense nisso.
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Este é o seu programa Central da Madrugada. Que som legal a gente curtiu, hein? Mais um bloco tá rolando agora pra você, Central da Madrugada. Música, alegria, comunicação e você na minha, na sua, na nossa companhia. Bem-vindo.

0: Renato e Rafael, Quando Eu Amo. Esse é o seu programa, é o seu encontro, é a vibe mais gostosa, Central da Madrugada, conectando você com a música.
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0: Ok, e seguimos conectados no Central da Madrugada, bom dia. Aqui a gente rola muita música, sucesso, alegria, informação e aquela vibe mais gostosa na madruga. E agora é hora de curiosidade e memória musical com Eduardo Maidana. Chega junto, Maidana, conta pra gente. O Almanaque Musical é destaque no programa.
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5: Gotta write a classic. Olá pessoal, Almanaque Musical no ar, por aqui Eduardo Maidana e hoje nós falamos de Classic, canção do cantor e compositor britânico Adrian Gurvitz. O single foi lançado em seu primeiro álbum solo de 1982 e foi um grande sucesso em sua terra natal, a Inglaterra, alcançando o 8º lugar na UK Single Chart. A faixa foi uma das canções românticas mais tocadas no Reino Unido. No resto do mundo teve um desempenho satisfatório, apesar de não estar entre as mais executadas em países como Estados Unidos, Canadá e Austrália. Nesses mercados, sua melhor colocação foi a 21ª no Canadá. Sua pior foi a 43ª posição na Austrália. A gente recorda agora.

malvado favorito. E você tá gostando do Central da Madrugada? Em todas as estações você liga, você curte e vibra na vibe mais gostosa. Central da Madrugada te faz companhia. Éder Machado tá de boa.

0: 7:23.
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Pecuária, dia do meteorologista. Fazem aniversário Arlindo Cruz, cantor e compositor. Ele nasceu em 1958. Tem a Carla Camurati, cineasta e atriz. Alexandre Frota, ator e ex-modelo. E também a Vera Magalhães, jornalista brasileira. Ela nasceu em 1972. Parabéns, gente. Feliz aniversário. Foi no ano de 1915 que a Federação Operária Brasileira lançava um manifesto aos proletários do mundo e convocava todos contra a guerra e promovia o Congresso Internacional da Paz. Em 1964, o pastor Martin Luther King recebia o Prêmio Nobel da Paz pelo combate à desigualdade racial através da não violência. Em 2011, jornalistas lançaram uma campanha nacional pela autodeclaração racial e étnico, gênero, raça e etnia para jornalista. A agenda do rádio de hoje fica por aqui, mas eu deixo o recado, porque amanhã tem muito mais. Cheiro grande, amanhã a gente se encontra, até lá!

porque é através da educação que a gente consegue mudar a realidade da nossa sociedade. E os professores estão hoje de parabéns e merecem todas as homenagens do mundo. Pagando as velhinhas hoje, Biafra, cantor e compositor. Tem também a atriz Denise Fraga, Bianca Rinaldi, que também é atriz, Alex Escobar, jornalista brasileiro.

0: Rodrigo Lombardi, ator brasileiro. Foi no ano de 1897 que o povoado de Belo Montes, ou Canudos, como ficou conhecido, foi destruído pelo Exército Brasileiro. Em 1940, acontecia o lançamento do filme O Grande Ditador, de Charles Chaplin. Em 1995, Saddam Hussein era reeleito presidente do Iraque por meio de um referendo. Em 1996, acontecia a criação da Globo News, o canal de notícias do Grupo Globo. E a agenda do rádio fica por aqui, mas amanhã tem muito mais. Um grande abraço e até lá.
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Minha joinha, que bacana a tua companhia aqui no Central da Madrugada. A gente continua firme e forte, pulsando boa música, sucesso, alegria e você conectado na melhor vibe do rádio.

0: Seu Jorge na área.
1: Pericles e Seu Jorge na cortina musical, Boca Louca, é o pagodão do Pericão, pintou pra você na programação, agora rola Os Barões da Pisadinha, tá, Rocheda?

0: caixote.
1: Obrigado!
0: Bom demais, que energia!
1: Fato de Belute!
0: Obrigado, gente! Quixote, sem palavras, sem palavras.
2: Obrigado, mano.
0: Pô, obrigado, pelo.
2: Obrigado, turma. Obrigado,
0: Quinhão.
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Sempre os melhores ouvintes curtindo a programação do Central da Madrugada. Marcelinho de Lima, som legal, participação Panda, num gole só, acelera, põe o clima gostoso na madrugada.

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1: João Donato construiu sua trajetória musical de forma singular. Nascido em Rio Branco, no Acre, ele se mudou com a família para o Rio de Janeiro quando tinha 11 anos de idade. Em terras cariocas, Donato se tornou músico profissional e tocou em jam sessions no Sinatra Farney Fan Club, considerado uma das escolas da geração que criou a bossa nova. Apesar de estar alinhado com a bossa nova, João Donato incorporou desde cedo outros elementos ao seu piano, como o swing da música caribenha e o jazz. Em meio a uma temporada de 13 anos que passou nos Estados Unidos, João Donato deu uma radicalizada em sua música no álbum A Bad Donato, de 1970. Em A Bad Donato, que em português significa Um Donato Mal, o samba jazz e a bossa nova do músico acriano ganharam um reforço elétrico do rock e do funk. Era tempo de Jimi Hendrix e James Brown. João Donato assimilou as tendências da época numa tentativa de entrar no mercado norte-americano. O resultado, como sugere o subtítulo do disco, foi uma experiência funk psicodélica, algo inusitado para um bossa novista. Gravado em Los Angeles, com músicos de primeira linha e arranjos do renomado produtor Elmir Deodato, o disco só saiu no Brasil em 2004, mais de 30 anos após o lançamento nos Estados Unidos. E é do álbum A Bad Donato, espécie de pérola cult de João Donato, a música que vamos ouvir agora. The Frog, uma versão do clássico Aham.

0: Acabamos de ouvir João Donato com The Frog, A Rã. Música dele que está no disco A Bad Donato, de 1970.
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2: Olá, tudo bem? Seguimos conectados aqui no Central da Madrugada. Então vamos nessa? Vamos relaxar e vamos cuidar um pouco mais da nossa saúde? É a dica de hoje para você curtir no Central. Bom dia!
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3: Procure substituir em sua casa o açúcar refinado pelo açúcar grosso, mascavo ou mel. Busque sucos e sucos engarrafados pelos sucos da própria fruta. O arroz polido pelo arroz vermelho. São cuidados que fazem bem à sua saúde e de toda a sua família.

Moreco, Simone Simaria na programação do Central da Madrugada. É a madrugada mais vibrante, mais gostosa do rádio. E o sabadão tá bom demais. Ai, papai, esta é boa demais pra tocar pra você. Luan Pereira e Léo Foguete.

0: especial.
1: Essa é do tempo que minha avó chupava chiclete.
2: Rapaz, não era chiclete, não, era visgo. Não tinha chiclete naquele tempo, não, cara. Tirava com os visgos.

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E aí, tá gostando da nossa programação? Tá ligado? Tá curtindo? Que show, que legal. A sua companhia em qualquer estação, em todos os momentos.

você liga, você curte e a gente rola música boa. Eles, Justin Cole Girl, a gente curtiu no bloco. É bom demais esse Central da Madrugada, hein?

0: 3:55.
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A madrugada é bom demais. Você vibra, você curte e sintoniza a nossa programação. É o Central da Madrugada, todo mundo ligadinho, tá acordado, tá de boa. Tá comigo, Éder Machado na comunicação. Salve, salve, gente da gente. Vamos viajar pelo nosso Brasil afora. Cidades que estão ligados, curtindo e acompanhando o Central da Madrugada. Vem comigo, salve, salve você em Batalha no Piauí. Alô, Caruaru, Pernambuco, Fortaleza no Ceará, Goiás. Salve, salve você de Toledo no Paraná, Pouso Alegre em Minas Gerais, Bacabal no Maranhão, Capitão Enéas em Minas Gerais, Marechal Deodoro em Alagoas, União de Minas e Caldas. Alô, alô, Minas Gerais, vocês estão curtindo o programa. Salve, salve Serafina Correia no Rio Grande do Sul, o pessoal em Jordânia, Minas Gerais, Tucano na Bahia, Arco Verde e Brejo da Madre de Deus em Pernambuco.

0: Peixe.
1: Falou e disse, brother. Na área teve Alexandre Peixe, Jorge Matheus, eu juro. Agora tem Banda Cheiro de Amor, Aviãozinho.

encontro super especial. Na sequência, mais uma atração chegando por aqui. Éder Machado está desejando a todos um ótimo e abençoado dia com muita paz, ótimas energias. Agradecemos a sua companhia e esperamos você na próxima edição. Fui!

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4: Atenção, vou ligar agora.
5: Exatamente.
4: Na maior audiência do Brasil, que é a família. Família tem bochecha muito grande, no, bochechona.
5: No, e,
4: bochecha. Aí ela é conhecida como Fofão.
5: Fofão.
4: Eu vou falar sobre as mães que contam muita mentira pros filhos.
5: Ah, é nada.
4: Diz papai
5: Fofão.
4: Fala do bicho papão.
5: Exato.
4: Papafigo.
6: Alô?
4: Alô, tudo bom?
6: Abaixa aí. Tudo bom?
4: Dona Emília?
6: Sim.
4: Dona Emília, a gente aqui da Comissão da Verdade. Meu nome é Jopeto Pinocchio. A gente tá fazendo uma pequena pesquisa sobre as mães que mentem por filho. O que é que a senhora acha disso?
6: Homem, eu acho que ela não tem não que mentir.
4: Ah, não?
6: Bom, na minha opinião, né?
4: Ah, porque às vezes elas contam até pra proteger os filhos, né? Só querendo bem, mas mente. Tu lembra assim, quando tua mãe conversava com você, se ela chamava algum apelidozinho antes de mentir?
6: Eu não lembro disso aí não, eu não lembro não.
4: É, porque disse que sua mãe mentiu, dizendo que se você não comesse, ia ficar a cara do Fofão. E você ficou.
6: Você não tem o que fazer não, cachorro sem vergonha. Tenha vergonha, viado sem vergonha.
4: Bem que disseram que tu era Fofão mesmo.
6: Tenha vergonha, cachorro. Você conversa que tá conversando isso aí. Quem foi isso aí que falou isso aí? Quem foi? Fale pra mim quem foi. Esse viado que falou isso aí pra você.
7: Tenha vergonha.
4: Oi?
7: Tá por o que fazer.
4: Meu, eu sou namorado dela.
7: Namorado o quê, pra você vergonha, filho da
4: p***? Eu vou ligar pra ela mais tarde, viu?
7: Você vai telefonar pra sua mãe pra p***, que pariu, português na sua.
4: Ah, tu deixa de mudar a voz e me respeita, viu?
7: Ela respeita pra nada, filho da mãe. Ah, se lascou pra ela, filho da p***.
4: É isso, fofão.
8: Era um senhor de idade?
0: E a hora certa. 4:26.
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Agropecuária, dia do meteorologista. Fazem aniversário Arlindo Cruz, cantor e compositor. Ele nasceu em 1958. Tem a Carla Camurati, cineasta e atriz. Alexandre Frota, ator e ex-modelo. E também a Vera Magalhães, jornalista brasileira. Ela nasceu em 1972. Parabéns, gente. Feliz aniversário. Foi no ano de 1915 que a Federação Operária Brasileira lançava um manifesto aos proletários do mundo e convocava todos contra a guerra e promovia o Congresso Internacional da Paz. Em 1964, o pastor Martin Luther King recebia o Prêmio Nobel da Paz pelo combate à desigualdade racial através da não violência. Em 2011, jornalistas lançaram uma campanha nacional pela autodeclaração racial e étnico, gênero, raça e etnia para jornalista. A agenda do rádio de hoje fica por aqui, mas eu deixo o recado, porque amanhã tem muito mais. Cheiro grande, amanhã a gente se encontra. Até lá!

através da educação que a gente consegue mudar a realidade da nossa sociedade. E os professores estão hoje de parabéns e merecem todas as homenagens do mundo. Pagando as velhinhas hoje, Biafra, cantor e compositor. Tem também a atriz Denise Fraga, Bianca Rinaldi, que também é atriz, Alex Escobar, jornalista brasileiro, e Rodrigo Lombardi, ator brasileiro. Foi no ano de 1897 que o povoado de Belo Montes, ou Canudos, como ficou conhecido, foi destruído pelo Exército Brasileiro. Em 1940, acontecia o lançamento do filme O Grande Ditador, de Charles Chaplin. Em 1995, Saddam Hussein era reeleito presidente do Iraque por meio de um referendo. Em 1996, acontecia a criação da Globo News, o canal de notícias do Grupo Globo. E a agenda do rádio fica por aqui, mas amanhã tem muito mais. Um grande abraço e até lá!

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1: 5 horas. 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

gente querida, com a bênção do Senhor dos Exércitos, como o sol, né, dá o seu brilho e luz à terra, esse momento volta a acontecer para declarar que tudo podemos naquele que nos fortalece. Aqui, mais do que um programa, é um tempo para pensar, refletir, rever conceitos e valores, rir, pensar, ver o quanto estamos perto ou longe do murmurio do... É, você sabe, né? Enfim, meu irmão ou irmã, no ar, o que sugere vida melhor? Não vida sem problemas, lutas e desafios, mas a vida, sobretudo, com Deus. Seja bem-vindo, né? Dependeu de você escolher no rádio, diante de tantas estações, essa. E muito obrigado a você por essa definição, hein?

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1: Bíblia, o manual. Aceito por muitos, mas praticado por poucos. Está na maioria das casas, mas na minoria dos corações. Ensina como andar certo no mundo errado e como andar na contramão de um sistema corrompido que se diz certo. Fechado é um livro, aberto é capaz de mostrar o único caminho diante de tantos atalhos e desvios. Suas palavras mexem nas feridas, ferem falsos princípios e comportamentos, contradizem ideias, mas é o manual de um fabricante gracioso que dá ao homem a oportunidade de escolher onde passar a eternidade, se céu ou

Nada é possível ignorar esse manual. Agir do próprio jeito, fazendo dele apenas mais um livro. Mas logo se descobre o desgaste e o tempo perdido. Jesus Cristo, tema principal, a garantia desse manual, disse: errais por não conheceres as escrituras nem o poder de Deus. Não se esqueça, manual bom é manual aberto e praticado.

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2: Nem sempre o que se vê combina com o que se ouve. Diz que num determinado lugar, os índios, depois que ouviram no rádio que o inverno seria rigoroso, começaram com toda a correria possível a juntar lenha. Com isso, o pessoal do rádio falava com mais ênfase que o inverno que estava chegando realmente seria muito bravo. E diziam isso porque ficaram sabendo que os índios estavam como nunca ajuntando muita lenha. É muito importante ouvir e ver com os filtros do coração ligados. Muita coisa que se fala não é como se vê, e muita coisa que se vê não é como se fala. Não se pode acreditar em tudo que se ouve, pois boatos se propagam com muita intensidade. Quantas casas já caíram porque a suspeita falou mais alto que a realidade? Então, vamos continuar ouvindo e vendo, mas até que se saiba a legitimidade dos fatos, é melhor ficar com um pé.

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1: Ei, cigarrinho, é certo que a primavera passa. A bonança é resultado da tempestade que se foi. Mas com Deus a gente faz proezas em todas as estações da vida. Só que 99% para ele não é tudo. Entregue todo o seu caminho e o mais ele fará. Pode ter certeza, isso funciona. Podemos ouvir tantos testemunhos de pessoas que fizeram uma entrega absoluta. Não foi no quase, mas no pleno.

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1: Maturidade é ter o poder de controlar a raiva e de resolver divergências sem a violência nem destruição. Maturidade é ter paciência e disposição para abrir mão de um prazer imediato com vistas a uma vantagem a longo prazo. Maturidade é ter perseverança, é empenhar-se a fundo num projeto apesar da oposição e dos contratempos desalentadores. Maturidade é ter abnegação, é atender às necessidades alheias. Maturidade é ter a capacidade de enfrentar o desagradável e a decepção sem nos tornarmos amargos. Maturidade é ter humildade. Uma pessoa madura consegue dizer: perdoe-me. E quando fica provado que estava com a razão, não sente a necessidade de se vangloriar. Eu não disse. Maturidade significa credibilidade, integridade e cumprimento da palavra. Os imaturos encontram pretexto para tudo. São os retardatários crônicos, os contadores de vantagens que falham no momento das crises. A vida dessas pessoas é um emaranhado de promessas não cumpridas, assuntos inacabados e amizades desfeitas. Maturidade é ter a capacidade de se viver em paz com aquilo que muitas vezes não se pode mudar. No livro de Gênesis, capítulo 17, verso 1, Deus pede que Abrão ande em sua presença com perfeição. Na verdade, Deus estava pedindo de Abrão que andasse em sua presença com maturidade. Mais do que habilidade, Deus espera de nós maturidade.

0: 5:33.
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1: E quem tá chegando aí, só faltava essa. Você, Murmurildo. E daí? Que tá pegando hoje? Qual é o azedume, a acidez? Diga aí.
2: Pastor, hoje eu estou muito arrasado.
1: De novo, Murmurildo? Mas que aconteceu?
2: É que eu ia entrar de férias daqui um mês. E ontem o encarregado me procurou pra dizer que não vai ser possível muito serviço na empresa, pra ver se eu espero mais uns 3 meses. E contrariadamente eu tive que aceitar, senão poderia ser mandado embora.
1: Mas, Murmurildo, você não pode de jeito nenhum considerar isso um problema. Isso é até motivo de bênção.
2: Eu não acho isso bênção coisa nenhuma. Isso é coisa do inimigo.
1: Imagina, é importante que o empregado tenha um bom relacionamento com os seus superiores.
2: É, mas eu acho que isso é pegação no pé. Não é possível.
1: Não, Murmurildo, isso acontece. São questões normais dentro de uma empresa. Que isso?
2: Nada disso. Isso é perseguição pura.
1: Acho, Murmurildo, que você ainda precisa se converter e muito.
2: Comigo é assim, pastor. Meu, meu. O palco meu. Tchau. Fui.
1: Meu irmão. Minha irmã. Murmurildo continua com suas garras afinadíssimas. Perigoso como sempre. E o pior, que como tem seu Murmurildo. Não é seu caso, evidentemente, mas você deve conhecer muita gente assim, né? Se for seu caso, fuja disso. Cuidado com isso. Porque não é barco furado. Isso daí já é barco afinado.

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1: Tem aquela que nos lembra que é tempo de cantar e sepultar todo o negativismo. É hora de liquidar as velhas faturas e apagar as tatuagens da condenação. É momento de tomar posse da terra prometida, cigarrinha de Jesus. Você lembra isso? Você certamente representa aqueles que resolveram fazer do jeito de Deus.
2: Quando o homem trabalha, ele simplesmente trabalha. Mas quando o homem ora, é Deus quem trabalha.
1: Pai das luzes, eu levanto a minha mão nesse estúdio, com o coração aberto, cheio de fé. Peço-te em nome de Jesus, manifesta teu poder, Senhor, de modo que todas, mas todas as barreiras agora caiam por terra. Que cada coração que me ouve saiba reagir, saiba praticar a palavra, porque o Senhor mesmo deixou claro que nem só de pão viverá o homem, mas de toda a palavra que sai da tua boca. Portanto, Senhor, que esse coração seja limpo, que esta vida esteja sabendo cada dia mais olhar para ti, centralizar-se nas tuas promessas, deixar, Senhor, de olhar para os lados quando os ventos, as ondas passam a ser elementos tão ameaçadores. Cura agora o doente, liberta o aflito, vivifica o fraco, levanta o caído, glorifica teu nome mais uma vez, em nome de Jesus.

0: certa. 5:47.
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1: Final do programa Vida Melhor. Ô irmão, ô irmã, pense nisso. Não espere acabar o fôlego. Respire sempre em Deus, se abasteça nele, pensando nele. Isso funciona, pois há uma atmosfera de vida para você viver melhor. Grande abraço, tchau, paz sobre sua vida e muita abundância.
2: Tchau.

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E se não for aqui, nós estaremos com Ele.

já anuncia o raiar de um novo dia, que se eleve ao Criador a prece das criaturas. Obrigado, Pai, pela vida que nos dais, pelo amor que nos faz viver. Vamos hoje continuar orando com a primeira carta bíblica do apóstolo e evangelista João. Deus é amor, por isso nos mandou o seu próprio filho, que nos trouxe o amor e nos garantiu. Não fomos nós que amamos a Deus, foi Deus quem primeiro nos amou, dando-nos o seu filho Jesus para nos livrar de todo mal. Ele nos deu, ó Pai, o vosso Espírito Amor, que é o Espírito Amor de Jesus mesmo. O Espírito Santo que derrama em nossos corações a certeza de que somos filhos e filhas tuas, ó Pai, irmãos e irmãs do próprio Jesus. Por isso é que nos amamos uns aos outros, como Jesus nos amou e nos ama sempre. O amor de Deus afasta qualquer medo. Amando com fé, crendo com amor, provamos, ó Pai, que vós sois o amor. E temos certeza de que vencemos. Sabemos que a nossa fé é a nossa vitória sobre nossas fraquezas, sobre as tentações, acima das tribulações. O Pai é amor. Jesus é amor. O Espírito Santo é amor. Por isso vivemos no Pai, no Filho e no Espírito, porque nos amamos sempre. E agora, quero comunicar de coração a cada um de vocês a bênção bíblica sacerdotal. Deus te abençoe e te guarde. Deus te mostre seu rosto de bondade e tenha compaixão de ti. Deus volte para ti sua face de luz e te conceda a paz. Que venha sobre todos e todas e permaneça hoje e sempre a bênção do Pai, do Filho e do Espírito Santo. Amém.

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1: Seis horas e 15 minutos.
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1: Outro dia, eu estava pensando sobre o comentário da semana passada, quando o telefone tocou em meu escritório. Era meu amigo Zimmermann, de Porto Alegre, querendo saber como eu estava.

0: Falamos sobre o tema que eu estava elaborando e diversos outros assuntos. Quase ao final, eu perguntei por que ele tinha me ligado. E ele respondeu: por saudades, para saber como você está. O motivo alegrou-me muito e já deu o assunto para hoje. Saudade dos amigos. Você que me ouve, lembra-se sempre de seus amigos? Aqueles dos bons tempos? Tem visto, falado ou ligado para eles? No dia a dia, acabamos nos esquecendo de muitos deles, culpando a distância, a falta de tempo ou de oportunidades. Isso é ruim, pois as amizades precisam ser cultivadas para que nos deem bons frutos. Se pensarmos bem, muitos amigos ajudaram a construir nossa personalidade atual e nos abriram ou facilitaram o crescimento profissional. O novo mundo virtual, com as facilidades de comunicação que nos oferece, está nos dando chance de manter contatos mais constantes. Então vamos usá-lo para manter viva a relação. Quem tem amigos nunca estará só e sempre terá a oportunidade de reviver bons momentos. De minha parte, respeito, admiro e adoro meus amigos. Deixo para eles e para vocês que me ouvem um grande e fraternal abraço.
1: Horas e 30 minutos.
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1: É hora da hora, hora certa.
2: 7:10.
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Agropecuária, dia do meteorologista. Fazem aniversário Arlindo Cruz, cantor e compositor. Ele nasceu em 1958. Tem a Carla Camurati, cineasta e atriz. Alexandre Frota, ator e ex-modelo. E também a Vera Magalhães, jornalista brasileira. Ela nasceu em 1972. Parabéns, gente. Feliz aniversário. Foi no ano de 1915 que a Federação Operária Brasileira lançava um manifesto aos proletários do mundo e convocava todos contra a guerra e promovia o Congresso Internacional da Paz. Em 1964, o pastor Martin Luther King recebia o Prêmio Nobel da Paz pelo combate à desigualdade racial através da não violência. Em 2011, jornalistas lançaram uma campanha nacional pela autodeclaração racial e étnico, gênero, raça e etnia. Para jornalista. A agenda do rádio de hoje fica por aqui, mas eu deixo o recado, porque amanhã tem muito mais. Cheiro grande, amanhã a gente se encontra. Até lá!

0: 15 de outubro, hoje é dia do professor e dia do técnico em administração. Parabéns, amados professores e amadas professoras de todo o Brasil. Nós agradecemos demais a vocês, porque é através da educação que a gente consegue mudar a realidade da nossa sociedade. E os professores estão hoje de parabéns e merecem todas as homenagens do mundo. Pagando as velhinhas hoje, Biafra, cantor e compositor. Tem também a atriz Denise Fraga, Bianca Rinaldi, que também é atriz, Alex Escobar, jornalista brasileiro, e Rodrigo Lombardi, ator brasileiro. Foi no ano de 1897 que o povoado de Belo Montes, ou Canudos, como ficou conhecido, foi destruído pelo Exército Brasileiro. Em 1940, acontecia o lançamento do filme O Grande Ditador, de Charles Chaplin. Em 1995, Saddam Hussein era reeleito presidente do Iraque por meio de um referendo. Em 1996, acontecia a criação da Globo News, o canal de notícias do Grupo Globo. E a agenda do rádio fica por aqui, mas amanhã tem muito mais. Um grande abraço e até lá.
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1: Caboclo chegou na rodoviária, olhou lá no guichê e falou: o senhor tem passagem pra Esbui aí? Você tá louco, rapaz? Não existe esse tal de Esbui, né? Falou: rapaz, o senhor tem certeza que não tem passagem pra Esbui? Falou: tem certeza. Eu olhou de lado pro colega dele e falou: é Esbui, realmente não tem passagem pra você.
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0: chegando por aqui sábado 26 de setembro com o nosso resuminho de novelas. E para começar em A Nobreza do Amor hoje, Miguel se desespera ao perceber que tirou a vida de um homem. Fortunato abre uma investigação e Salma teme por seu pai. Miguel é detido e Omar, Lúcia, Alica e Tonho apoiam Salma e a sua família. Malungo visita Alica e Niara e avisa que retornará para o seu lar. Ana Maria confessa que teme perder a companhia de Caetana. Virgínia e Mirinho se mudam temporariamente para o engenho. Alica tem um pesadelo com Gendal e José se aproxima de Batanga. Gendal, então, hoje ainda chega ao Brasil. Tudo isso no capítulo deste sábado em A Nobreza do Amor. E agora tem resumo de Por Você. Sabadou por aqui no capítulo de hoje.
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0: Yara aceita dar uma nova chance a Juarez. Bela e as crianças se emocionam com a chegada do aniversário de Julie. Enzo agradece Lucas por insistir por seu retorno à escola. Melinda comenta com Próspero sobre o ensaio para uma apresentação especial no hospital. E Próspero diz que vai sim. Toy e Leandra conversam sobre suas famílias. Vanessa convoca Leandra para integrar o conselho do hospital. Zé confronta Juarez sobre o acidente com Julie. Tudo isso no capítulo de Por Você, hoje sábado. Eu volto já já com o capítulo de Quem Ama Cuida. Fica por aqui, tá?

0: Linda se cantando com a gente. Claro que fica melhor, né?
1: 7 horas e 43 minutos.

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1: Direção Certa, com Denise De Roque. Vai viajar de moto? Não esqueça que você está mais exposto do que quem viaja de carro. O diretor técnico do Detran do Rio Grande do Sul, Hildo Mário Schimvelsky, lembra que a cada ano morrem mais de 8 mil motociclistas no país.
2: Estão perecendo pela não utilização do capacete, o capacete de segurança, o capacete adequado, com roupas claras, né, com um vestimento adequado, sem barulho, ou seja, muitos motociclistas tiram o cano de descarga, o chamado comumente o boró.
1: Roupas claras ou jaquetas com faixas reflexivas ajudam os outros motoristas a visualizarem melhor quem está de moto. Schimvelsky lembra ainda que o condutor e o caroneiro também precisam usar o capacete, que reduz o risco de lesões na cabeça, que muitas vezes levam à morte ou deixam sequelas graves. Viajar sem esta proteção ou transportar criança menor de 7 anos na moto são consideradas infrações gravíssimas.
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1: Alô meninas, alô meninos, alô gente boa, gente do meu coração, estamos aí chegando o nosso programa, é o programa Maurício Fares, a partir de agora com você, aonde quer que esteja, ou receba aquele abraço bem apertado, ó. Que você tem aí a realização de todos os seus sonhos é o que eu desejo de todo o coração. Você seja muito feliz. E olha, gente, nosso programa é hoje, vamos ter uma carta de destaque que foi lida, deixa eu ver aqui que ano que foi lida essa carta. Ah, foi lida em 1988. É a carta do peão apaixonado. Eita! Vocês vão conhecer a história desse rapaz aqui. É o peão apaixonado, foi lido no ano de 1988. É só um lembrete que eu quero dar aqui para os meus amigos, é o seguinte: na época, a resposta que eu dei para ele, o conselho que eu dei para ele foi um. Mas vamos ler a carta e fazer de conta que ela está sendo o problema hoje. É, a realidade era uma. Pois é claro que a realidade é outra, completamente diferente. Então, eu vou responder essa carta como se fosse hoje. Como se tivesse sendo o problema hoje. Não vou falar como eu respondi naquela época, que aí vai ficar uma coisa esquisita. Tem muita gente que vai ouvir aqui e vai falar: ué, mas o Maurício tá ficando doido? Então, para evitar esse tipo de coisa, vamos fazer de conta que é uma carta atual, né? Que com o problema atual. Mas a primeira música de hoje, olha, eu trago João Mineiro e Marciano, Esta Noite como Lembrança. Eita, musicão! Vamos lá, menino! Roda aí pra nós. Roda, rapaz, deixa de moleza, homem.

0: Só lembrando aí aos meus amigos e amigas que querem participar do programa Maurício Fares, querem mandar sua carta de destaque, seu recado, quer comunicar algum aniversário, quer pedir uma música, enfim, da forma que você achar legal, são duas formas que você pode participar aqui do programa. Você pode entrar em contato através do site e aí lá na parte onde está escrito contato, você clica e aí pronto, digita aquilo que você quer, o que que você gostaria que a gente fizesse e então a gente mais rapidamente possível, porque através do site você sabe que a comunicação é imediata, né? Aí então a gente vai te atender com todo prazer, com todo carinho. E também a outra forma é através da caixa postal. Você escreve para o programa Maurício Fares, na caixa postal 6300. Caixa postal 6300, o CEP 71749-970, 71749-970. E aí então a gente vai te atender com todo carinho, com todo prazer, porque tem muita gente aí no interior que não tem acesso à internet, não é? Muita gente aí tá nos ouvindo agora, não tem como entrar em contato pela internet, então pode mandar a carta através da caixa postal, viu? Vamos rodar agora uma música do Maurício Fares para vocês. Essa música aqui é original do pequeno grande cantor, o Nelson Ned. É a canção que eu dedico a você, Maurício Fares cantando. Vamos lá, menino.
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2: Engraçado, o tempo passa e eu tenho uma leve desconfiança que eu tô ficando cada dia mais piegas, cada vez mais romântico e sentimental. Eu tava lendo agora há pouco um fato que acontece na Europa e em muitos países da Europa, os cafés, o lugar onde as pessoas fazem seus lanches, né? Os cafés, sempre tem lá um tal do café suspenso. Aí, quem visita lá esses locais, quem vai a esses cafés, fica estranha, né? Principalmente o brasileiro. O que quer dizer esse café suspenso? Deixa eu explicar para vocês rapidamente, só para você entender. Café suspenso é o seguinte: uma pessoa vai tomar o café, aí ela paga o café dela e deixa mais dois, paga mais dois cafés e fala: ó, isso aí é café suspenso. Aí vai embora. Aí então um camarada que tava vendo isso aí ele chegou pro dono do estabelecimento e perguntou: mas vem cá, por que que a pessoa tomou um café e pagou mais dois além do que ele havia tomado e foi embora? Ele falou: seu, aguarda um pouquinho que o senhor já vai ver o porquê do café suspenso. Daí um pouco entra uma pessoa muito pobrezinha, a gente viu que era uma pessoa sem posse, sem nada, e essa pessoa chegou: o senhor por acaso não tem nenhum café suspenso aí não? Aí o dono do boteco foi lá, serviu o café para ele, porque esse café já tinha sido pago por alguém que nem sabia que alguém poderia ir ali à procura de um café suspenso. Você vê, uma historinha assim tão simples, mas isso acaba emocionando a gente, não é? Imaginar que alguém assim, pensar que poderia alguém passar ali que não tinha dinheiro para tomar esse café, e aí então ele já deixou o café pago para qualquer um pobre que chegasse ali para fazer. Agora, eu fico, ao mesmo tempo que eu me emociono de falar uma história dessa, eu fico pensando: será que aqui no Brasil isso funcionaria? Ah, mas de jeito algum, de jeito algum não funcionaria. A primeira coisa, teria que haver muita honestidade por parte do comerciante, né? E isso aqui, infelizmente, a gente não tem essa cultura, não, de fazer coisas dessa natureza. Mas você viu, não é bonitinho uma historinha dessa e imaginar que um fato desse realmente é verdadeiro e que acontece? Mas coisa da Europa, aqui no Brasil ainda é um sonho, uma utopia. Paula Fernandes canta: meu eu em você, roda lá, minha.

menino, ô menina, você que tá aí me acompanhando, você que tá ouvindo o Maurício Fares, olha, daqui um pouquinho tem a carta de destaque, viu? Eu vou rodar uma dobradinha, porque eu tenho uma coisa interessante aqui pra conversar com vocês. Primeiro eu vou rodar a Whitney Houston. Oh, essa aí morreu, né? Infelizmente, uma voz maravilhosa. I Always Love You, é o tema do filme Guarda-Costas. E o Renato Gonçalves, meu amigo Renato Gonçalves, ele canta com a participação da Yasmin, é Caminhos, é o nome da música. Então roda a dobradinha aí, menino.

0: 8:33.
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8: Ei, meu Deus do céu, mas tem gente cara de pau demais da conta, hein? Pela madrugada, eu tava lendo uma notícia que me deixou chateado, revoltado. Isso é uma vergonha. Isso é um descaso com o dinheiro público. Isso, acima de tudo, é uma cara de pau que não tem tamanho, né? Entrar um condenado, um cara que já foi provado que é corrupto, que é bandido, e ainda assume um cargo eletivo e aí vai agora receber, vai se aposentar com menos de 8 anos de mandato e vai se aposentar recebendo salário integral. Isso deixa a gente enojado, deixa enojado mesmo. E o pior é que tem cara de pau ainda de dizer que é uma das vítimas da revolução, uma das vítimas do sistema atual. Ah, por meio da beirada. É mandar esses caras tudo, viu? Mandar esses aí tudo pra Cuba de volta. Olha o Jessé, vai cantar agora. Porto, Solidão e depois o Adamo, Uff Como Fam. É uma dobradinha, viu? São duas músicas. Jessé, Porto, Solidão e Adamo, Uff Como Fam. Vamos lá, vamos ouvir.

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2: Hora certa.
3: 8:47.
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6: Lembre-se de que seu namorado não é o centro do universo. Estar só com amigas e amigos é essencial para sua autoestima e independência. Mas e se ele falar que não deixa? 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E se ele não entender, ele merece uma passagem só de ida pra lua.
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7: Essa frase aqui agora é pessimista demais da conta. Garçom, que dose de mentira você tem? Olha, pra hoje eu tenho, eu te amo, nunca vou te deixar, sinto saudade e também tem uma que anda saindo bastante. Pode confiar em mim. Ah, então manda todas que hoje eu quero me iludir. Caramba, isso aqui é pessimista demais, né? É, tá certo que a gente vive num mundo de mentiras, que a gente vive num mundo de falsidade, que a gente vive num mundo em que todo mundo quer saber de levar vantagem, mas não é assim também, não. É claro, tem aqueles aproveitadores, mas a gente também tem que aprender a ter um pouco mais de confiança nas outras pessoas. É uma verdade ou não é? Você não pode também desconfiar de todo mundo, não, uai. Olha, o Darli e o Darleno cantam agora, Carta Fechada. Tem um erro meio grotesco de português aí nessa música, mas não reparo no erro não, tá? Veja só a música em si que ela é muito boa, viu? Darli e Darleno, roda lá, menino!

0: Mas rapaz, tá na hora. Antes de trazer a carta de destaque, deixa eu mandar um alôzão aqui pro meu amigo Tozinho. Ele é o pastor Tomé, lá de São Tomé das Letras, em Minas Gerais. Ô Tozinho, como é que você tá? Muito obrigado a vocês todos aí de São Tomé das Letras, em Minas Gerais. Obrigado mesmo de coração, viu gente? E agora sim, vamos lá pra nossa carta destaque de hoje.
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0: Rapaz, a carta do homem revoltado com a família de um lugar qualquer. Olha só o que ele escreveu aqui. Maurício Fares, por favor, não fale meu nome e nem a minha cidade, porque eu sou muito conhecido e as pessoas podem identificar quem sou eu. Tudo bem, seu pedido é uma ordem. Se você não quer que eu fale o nome da cidade nem que te identifique, pronto. Não tô falando, só tô dizendo que é de um lugar qualquer, não é? Maurício, eu sou um homem solteiro, apesar de já estar com 26 anos. Mas eu acredito que seja porque ainda não encontrei a pessoa certa para se casar comigo. Aliás, Maurício, encontrar até que eu encontrei. Mas a minha família toda ficou contra o meu namoro com essa moça, porque diziam que ela era mulher da vida e que eu merecia coisa melhor. Olha, Maurício, eu fiquei com ela várias vezes e senti que ela também tem um sentimento especial por mim. Não é só interessada no meu dinheiro, não. Eu cheguei a dizer a ela que iria montar uma casa para tirar ela daquele lugar para vir morar comigo. Mas quando a minha família soube dos meus planos, foi um Deus nos acuda. Vieram todos contra mim e foi um inferno, Maurício. Falaram tanta coisa, fizeram tantas ameaças que eu acabei desistindo do meu plano de montar a casa para viver com essa mulher. Mesmo assim, eu continuei me encontrando com ela. Até que um belo dia ela me disse que iria embora para outra cidade e já não estava mais aguentando viver essa vida que estava tendo ao meu lado, porque ela estava apaixonada e não se sentia bem tendo que ficar com outros homens me amando. Em outra cidade, ela talvez não sentisse assim tanto remorso. E assim, Maurício, ela fez. Foi-se embora. Só que ela não me disse para qual cidade. Eu fiquei desesperado, pois somente depois que ela foi embora que percebi o quanto eu a amava. Não como mais e nem durmo direito só pensando nessa mulher. Olha, Maurício, eu agora estou pensando seriamente em bater de frente com a minha família e ir atrás dessa mulher. O que você me aconselha, Maurício? Agradece o homem revoltado com a família de qualquer lugar. Olha, meu amigo, veja só, você já tá bem grandinho, né? Mesmo para ainda ter que fazer o que seja do gosto da sua família e não o seu, você não acha? Não é? Ora, você agora vai viver em prol da família? Só a eles é que vão determinar o que você tem que fazer, o que que você pode, o que você deve, o que que você não deve fazer? Eu acho que com 26 anos você já tem que bater asa, meu filho. Você tem que pelo menos ter a sua própria opinião. Tá certo, a sua família tem razão em alguns pontos aí de não aceitar, de não querer, né? De não querer o seu relacionamento com essa mulher, porque ela é uma mulher de vida, que eles chamam de vida fácil, mas isso aí não é uma vida fácil porcaria nenhuma. Que vou te contar, ficar aguentando aí uma vida dessa aí de vender o corpo não é brincadeira não. Então, não é pelo fato dela ser mulher da vida que ela também não seja uma mulher digna de ser amada e respeitada, não é mesmo? Eu acho que também tem um pouco de exagero por parte da sua família. Ela demonstrou que te ama de verdade, pois por causa da sua indecisão, né, em cumprir comprometido de montar uma casa para vocês viverem juntos, por causa disso aí, é que ela resolveu ir embora para não sentir remorso de ter que ficar com outros homens, porque seria como se ela estivesse traindo. Então, meu amigo, isso aí é uma boa prova de que ela te ama de verdade, né? Mesmo sendo uma mulher de vida fácil, como falo, que eu já disse que isso aí é uma besteira, mas ela tá provando que te ama. E gostaria de saber onde é que está escrito que a mulher, por ser de vida fácil, toda vez eu tenho que ficar falando essa palavra. Não é fácil, não. Toda que uma mulher, né, não seja capaz de ter um marido e ser apenas de um homem só, né? Onde é que está escrito isso? Olha, Você é dependente financeiramente da sua família? Você não tem capacidade de se autossustentar? E sustentar uma mulher e um lar? Meu amigo, se você ama de verdade essa mulher, está passando todos esses problemas, dizendo que não come, que não dorme, né?
2: Eu acho que, olha, você tem mais aqui atrás dela, sim.
0: Tem sim.
2: Aí agora, todo mundo aí que tá me ouvindo agora deve estar falando, mas Maurício, mas você dá um conselho?
0: Eu dou esse tipo de conselho, sim. Se, ora, gente, porque a mulher é uma mulher, uma prostituta, vamos dizer, então, eu não vou falar mulher de vida fácil, porque eu odeio falar isso aí, que a mulher, coitada, que vive uma vida dessa, dizer que ainda é mulher de vida fácil é um cacete, né? Então, eu, só porque ela é uma prostituta, agora ela não tem o direito de ser uma mulher feliz, e ela não é capaz de ser uma mulher honesta, de ser uma mulher que se dedica a um homem só no instante que ela arranjar? Hoje em dia, me fala aqui, me conta, me diz aqui, hoje em dia não tá assim? Essas mocinhas aí que ficam com esse negócio, que estão com esse negócio de ficar, né? Sai aí se ficando com tudo quanto é garoto que tem aí pela frente, isso aí não é a mesma coisa, não é prostituição? É a mesma coisa. E depois ela não acaba aí tendo direito a ter um lar e ter uma família? A única diferença aí é que talvez as mocinhas que ficam aí, que estão ficando, não estão recebendo dinheiro por isso. E ela não, ela vive disso, não é? Mas, então é a mesma coisa, gente, é a mesmíssima coisa. Ela, se ela tá... Se as mocinhas de hoje têm esse mesmo direito de ficar aí com vários garotos, né? Fica com outro hoje, fica com outro amanhã, e outro depois e tal, e tal, e tal. Não é a mesma coisa não estar se prostituindo do mesmo jeito? Então, ora, então não tem diferença nenhuma entre uma e outra. Ela pode ser sim. Então é por isso que eu digo a você, meu rapaz. Se você ama de verdade essa mulher, e ela já demonstrou que te ama também, você tem mais aqui atrás dela, sim. E seja o que Deus quiser. Seja o que Deus quiser, você não tem que ficar dando satisfação para sua família, tem que dar satisfação para ninguém. Faça o que o teu coração manda, que mesmo que você depois venha se arrepender, mas de uma forma ou de outra você está fazendo aquilo que você precisa fazer. Se você não fizer, você vai ficar a vida inteira com aquele sentimento que você deveria ter feito, porque ali é que estaria a sua felicidade. Se você não fizer, você vai ficar com essa frustração e esse remorso e essa mágoa. Então, faça para que você não venha ter esse tipo de arrependimento e frustração no futuro, tá bom? E olha aí, uma música que eu acho que tem sim, tem alguma coisa a ver com a sua história, sim. Tem sim. É o Nelson Ned, o pequeno grande cantor. Eu vou buscar o meu amor. Então faça isso, vá lá, vá buscar o seu amor, sim, rapaz. Não tenha esse negócio de ficar aí com medo da sua família, não. Faça o que seu coração manda. Vai, boa sorte para você e fica com Deus. Roda a música aí, menino, roda.

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5: Chegamos, meus queridos amigos, e catamos nós para a apresentação do programa Ligação Nacional. É muito legal, viu? Muito bom estarmos aqui com essa plateia imensa. Olha que esse Edelson Moura tem ouvinte, viu? Tem ouvinte, o telefone já começou a roncar por aqui, já começou a dar sinal de vida. É só o Edelson Moura colocar a boca na latinha que as mensagens começam a chegar. Oh, coisa boa! Obrigado, meu povo brasileiro! E vamos trazer aqui o anúncio da nossa equipe de trabalho, o nosso Aspone, Charles Help. Ele que é doido para saber o que significa a palavra Aspone. Eu falei que é coisa muito boa, é uma coisa legal. E também Franklin Russo, Marcelo Moura e Zélia Maria. Está no ar mais um programa Ligação Nacional.

0: mensagem do dia.
1: Não há com o que se entristecer. Se você enxerga positivos os lances que tem à frente, os lances negativos não acham portas para entrar em você. São obrigados a ficar de fora sem exercer influência sobre sua vida. Não dê chance ao que é negativo. O negativo instala a insatisfação onde entra, criando com a continuidade estados depressivos de difícil erradicação. É como a moléstia, que de início pode ser extirpada facilmente, mas que, se não tratada a tempo, torna-se de difícil cura. Não formule o mal. Por estar longe do mal, é que você melhor se sente nas belas planícies do bem.

0: minha gente, vamos atender os nossos ouvintes. Eles estão por este Brasil imenso, estão espalhados por este país.
1: Bom dia, de manhã.
2: Alô?
0: Alô?
2: É Edelson Moura.
0: É ele.
2: Aqui é Edilei Marinho.
0: Bacana.
2: Eu ouço aqui toda manhã sua programação. É, e aí, a ligação nacional, ela é praticamente uma audiência expandida.
0: Que
2: entendeu?
0: Bacana,
2: aqui.
0: Que bacana.
2: Tá bom?
0: Tá bom, meu amigo.
2: Então a gente.
0: Um abraço pra você, um abraço. Valeu, Edi! Foi quem mandou essa mensagem aqui pra nós.

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6: Vamos lá, meu povo querido, meus ouvintes do Brasil. Vamos continuando na apresentação deste programa maravilhoso.
7: Bom dia, Edelson
6: Moura. Bom dia. Tudo bem?
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0: Capricha, Charles Elf, capricha. Toma conta direitinho dos meus ouvintes, rapaz. Toma conta das mensagens direitinho. Alô? Quem é?
1: Aqui é Jusineide.
0: Ô, Jusineide.
1: Adelso Moura, eu sou fã de você, número um.
0: Obrigado, amigo.
1: Adoro seu programa.
0: Muito obrigado.
1: Todos os dias.
0: Que legal.
1: De segunda a sexta, mas eu fico mais segunda e terça na rua.
0: Sei.
1: No Triunfo eu assisto mais dia de quinta e sexta.
0: Certo, certo.
1: Eu gostaria que você me escutasse, lesse meu áudio, por favor.
0: Certo, já estamos aqui.
1: Tô muito grata. A menina que passou o número da rádio.
0: Sei.
1: Agradeço a ela, ofereço as músicas todas do programa pra ela.
0: Certo.
1: Pra Claudinha, pra você. Você é top, é 10.
0: Obrigado, minha amiga. Ai, amiga, obrigado, eu sou top. Eu sou 10. Muito obrigado.

0: Minha amiga Simone Souza mandou uma mensagem aqui para Delson Moura. Estou ouvindo seus programas aqui. Opa! Boa música, Simone!
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2: 9:30.
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1: Tem gente querendo participar, querendo falar. Alô, Solange. Alô, Solange. Ou me atenda pelo telefone. Fala aí, Solange.
2: Ouço o seu programa todos os dias. Adoro o seu programa.
1: Que joia, Solange.
2: Lembra
1: obrigado.
2: Sempre da gente aqui. Claro. Moura, sou sua fã.
1: Que bom, amiga. Que bom.
2: Queria ouvir a música do Gustavo Lima. Ofereço para todos que estiver na escuta do programa, para você, para sua família.
1: Obrigado, minha amiga Solange. Toque para ela, Franklin Russo. Uma música bonita do Gustavo Lima.

0: do Besteirão. Oi, Zélia.
1: Oi, Edelson.
0: Eu acho interessante a união das formigas.
1: É interessante
0: mesmo. Nós, gente, não somos
1: tão unidos quanto elas.
0: É, né? Não somos unidos quanto as formigas.
1: É. Acho engraçado que elas fazem uma fileirinha assim, né?
0: É.
1: Aí vai tudo, tchu, tchu, tchu, tchu, tchu, tchu.
0: E com pouco tempo que elas estão passando naquele caminho, naquela trilheira, fica o caminho delas certinho ali, ó.
1: Fica, e principalmente se for daquelas grandonas, né?
0: É, daquelas de coco que corta a folha e
1: aquelas
0: etc.
1: Aquelas lá são terríveis.
0: Engraçado que elas carregam as folhas nas costas, tadinhas.
1: 10 vezes maior que elas, 20 vezes, sei lá.
0: 20 vezes, olha, cada folha grande.
1: É verdade.
0: Terrível,
1: é,
0: né?
1: É isso mesmo.
0: A gente deveria ser unido, igual a formiga. Qual é o besteirol de hoje?
1: É uma curiosidadezinha. Veja só, você sabia que as bananas são ligeiramente radioativas?
0: Banana?
1: Banana.
0: Olha.
1: Só, elas são ricas em potássio e possuem uma quantidade mínima de isótopo.
0: Sim.
1: Natural. É o potássio 40. Só que não há perigo, porque você precisaria comer cerca de 10 milhões de bananas de uma só vez.
0: Pra fazer mal.
1: Pra sofrer o mal da radiação.
0: Nossa.
1: Tá vendo?
0: Que interessante.
1: É, muita. E eu adoro banana.
0: Banana é muito bom.
1: Eu gosto demais.
0: E tem que comer banana pra não dar cãibra, né?
1: É, gente, quando você tá dando muita cãibra, pode comer.
0: Falta de banana.
1: Falta de banana, é. Porque eu como banana assim, pelo menos uns 3 por dia.
0: Eu acho que eu vou começar a fazer a mesma coisa.
1: É verdade.
0: Comer
1: é
0: banana,
1: muito bom.
0: Eu outro dia eu tive uma cãibra tão doente.
1: É, eu acordei com você lá.
0: Ai, ai, ai, ai, ai, ai, ai.
1: E eu acordei assustado. O que foi?
0: O que foi? Ai, ai, ai, ai, ai,
1: mas
0: ai, ai,
1: sabe...
0: vou morrer.
1: Não, mas você sabe que muita gente tem cãibra e não sabe disso, né?
0: É,
1: muita gente sabe, mas tem muita gente que não sabe. Se tiver tendo muita cãibra, é porque você tá precisando de potássio.
0: Banana,
1: então, come
0: gente.
1: Banana. E é uma coisa saudável, bacana, né? Não é remédio, não é nada.
0: Uhum.
1: E passa aquele...
0: Aquela coisa.
1: Aquela coisa ruim, que é... Sério? Dá um nó, né, na perna, assim, é muito
0: fica
1: ruim.
0: Fica dura, né?
1: Fica dura.
0: Tchau, Zélia.
1: Tchau, Edelson.

0: 9:43.
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gente, é normal você ouvir uma pessoa dizer assim: olha, eu tô com tanta pena de fulano, eu tô com pena do Charles Help, eu tô com pena do Edelson Moura, é normal. Agora, você já ouviu dizer que o cara tem pena de uma instituição? É difícil. Mas eu vou dizer, eu vou falar que eu tô com pena de uma instituição chamada STF. Como é que homens velhos, homens idosos, com experiência de vida, como é que esses homens conseguem transformar uma instituição como esta, que deveria ser um exemplo para o país, para os jovens, como é que eles conseguem transformar esta instituição nisso que está aí? Respondam para mim. Jesus.

0: vai chegando o final do programa, a gente já começa a sentir saudade, já começa a ficar triste porque já temos que ir embora. E ir embora não é uma solução para a alegria. Ir embora é uma solução para a tristeza, que a gente fica triste quando vai embora, né? Eu queria ficar o dia todo aqui falando nessa rádio. O dia inteirinho. Começar de manhã, parar de noite. Aí dava uma pausa, comia um cuscuz com ovo, manteiga e tal. Vamos agora para a segunda parte, vamos trabalhar agora de 8 da noite até de madrugadinha, não é? Até quando o galo cantar. E eu já vou. Obrigado, gente, obrigado. Vem aí mais um campeão de audiência, mais um programa líder desta emissora que já é uma liderança total por todo o canto. Até o nosso novo encontro, Brasil.
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0: 10 horas. 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

é dia do meteorologista. Fazem aniversário Arlindo Cruz, cantor e compositor. Ele nasceu em 1958. Tem a Carla Camurati, cineasta e atriz. Alexandre Frota, ator e ex-modelo. E também a Vera Magalhães, jornalista brasileira. Ela nasceu em 1972. Parabéns, gente. Feliz aniversário. Foi no ano de 1915 que a Federação Operária Brasileira lançava um manifesto aos proletários do mundo e convocava todos contra a guerra e promovia o Congresso Internacional da Paz. Em 1964, o pastor Martin Luther King recebia o Prêmio Nobel da Paz pelo combate à desigualdade racial através da não violência. Em 2011, jornalistas lançaram uma campanha nacional pela autodeclaração racial e étnico, gênero, raça e etnia para jornalista. A agenda do rádio de hoje fica por aqui, mas eu deixo o recado, porque amanhã tem muito mais. Cheiro grande, amanhã a gente se encontra. Até lá!

porque é através da educação que a gente consegue mudar a realidade da nossa sociedade. E os professores estão hoje de parabéns e merecem todas as homenagens do mundo. Pagando as velhinhas hoje, Biafra, cantor e compositor. Tem também a atriz Denise Fraga, Bianca Rinaldi, que também é atriz, Alex Escobar, jornalista brasileiro, e Rodrigo Lombardi, ator brasileiro. Foi no ano de 1897 que o povoado de Belo Montes, ou Canudos, como ficou conhecido, foi destruído pelo Exército Brasileiro. Em 1940, acontecia o lançamento do filme O Grande Ditador, de Charles Chaplin. Em 1995, Saddam Hussein era reeleito presidente do Iraque por meio de um referendo. Em 1996, acontecia a criação da Globo News, o canal de notícias do Grupo Globo. E a agenda do rádio fica por aqui, mas amanhã tem muito mais. Um grande abraço e até lá!

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0: Se ela é um pouco mais profundo, a denominamos de úlcera. Essa é a explicação para essa pergunta.
1: Então a úlcera é um estado mais avançado da gastrite, doutor?
0: É um estado que eu lhe diria de que é uma denotação mais profunda da inflamação. Tem leve, moderado ou grave, você tem gastrite, erosão e úlcera. É só a questão de profundidade dessa lesão.
1: Doutor, quais seriam os sintomas de uma pessoa com úlcera?
0: Os sintomas de uma pessoa com úlcera são os mesmos de uma gastrite, só que mais acentuada, porque é um grau mais elevado, é uma gravidade maior. Então você fala em dor, a dor é maior. Você fala em azia, a azia é maior. Você fala em desconforto, desconforto é maior. A única diferença é a intensidade do grau da lesão.
1: E quais seriam as causas da úlcera e da gastrite?
0: As causas são diferentes, né? A inflamação do estômago qualquer pessoa pode ter depois de um jejum prolongado, depois de uma comida muito elaborada, depois de usos de antibióticos ou anti-inflamatórios, depois de uma situação de uma noite teoricamente mal dormida, onde você não conseguiu repor ou refazer a sua mucosa gástrica. São muitos fatores, onde a gente usa a palavra sociopsicossomática, que depende o meio, depende o que a gente elabora no nosso cérebro, nossa cabeça, e o que a gente age nos órgãos. Então eles são muito parecidos e, de acordo com a evolução do processo, ela pode piorar ou não.
1: Medicamentos poderiam causar uma gastrite?
0: Sim, claro, anti-inflamatório, antibiótico. Na verdade, tudo pode causar gastrite, depende da sua condição de status, né? Da sua condição de saúde. Se você estiver debilitado, uma gripe, resfriado, etc., vai lhe causar inflamação.
1: Doutor Rogério, e como se diagnostica a doença?
0: Sempre, sempre, eu vou dizer isso várias vezes, sempre tem que consultar um médico. Uma aziazinha, um refluxo, uma queimação, um mal-estar, gases, arrotos ou eructação podem passar desapercebidos se usando algumas coisas fitoterápicas ou milenares, como, sei lá, suco de uva ou outras coisas que todo mundo tem em casa, que é magnésia bisurada, pepsamar, alcalinos, bismuto, enfim. O diagnóstico sempre será feito por um médico. O exame clínico é fundamental com a história. Quando possível, a endoscopia é uma arma bastante importante.
1: Doutor, refluxo e gastrite estão relacionados?
0: Sim, toda vez que o estômago tem algum problema, se ele não consegue mandar para frente, porque o tema é aparelho digestivo, então o tubo digestivo vai da boca até o ânus. Não se importa onde se pise nessa mangueira, você vai ter uma dificuldade na entrada e outra na saída. Então, se você não consegue que seu estômago tenha o esvaziamento natural, esvaziamento esperado, você vai ter uma condição de um refluxo. E esse ácido do estômago, quando atinge o esôfago, causa problemas importantes.
1: Doutor, e o que é gastrite nervosa?
0: Isso não existe, a medicina não chama isso. Quem chama isso é o popular. Eu conheço, e vocês também conhecem, várias pessoas nervosas que não têm gastrite. É que a pessoa que está no estado emocional alterado, ela não se alimenta bem, ela não dorme bem, ela não está tranquila em relação a comer de uma maneira tranquila, não engolir uma comida ou fazer jejum maluco. A história é, não existe tosse nervosa, não existe gravidez nervosa, não existe, portanto, gastrite nervosa. Não existe isso.
1: E assim terminamos o Pergunte ao Doutor de hoje com a participação do Dr. Rogério Toledo Júnior, gastroenterologista de São Paulo. O tema foi úlcera e gastrite. Pergunte ao Doutor teve a locução de Ivan Godoy. Produção e entrevista de Adriana Carla Aragão.
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1: Hey. Olá pessoal, Almanac Musical no ar, por aqui Eduardo Maidana e hoje nós falamos de Hey Jude, canção dos Beatles, composta por Paul McCartney e creditada à dupla Lennon-McCartney, lançada no lado A do compacto Hey Jude Revolution de 1968. Apesar da longa duração da canção, que tem mais de 7 minutos, que era incomum na época, foi um dos singles mais vendidos dos Beatles. A faixa foi eleita pela revista Rolling Stones como a 8ª melhor música de todos os tempos. A canção foi escrita em junho de 1968, quando Paul McCartney foi visitar Cynthia Lennon e seu filho Julian. As anotações da canção foram compradas por Julian Lennon em um leilão por 25 milhões de libras. Em 2002, a letra original escrita à mão foi leiloada por 800 mil libras, mas Paul McCartney tentou impedir o leilão, alegando que o artefato tinha sumido de sua residência em Londres. Porém, Richard Morgan, representante da Christens, empresa responsável pelo leilão, disse que Paul nunca conseguiu provar que o papel estava de fato em seu poder. A justiça decidiu a favor de McCartney, que proibiu a

0: Hey Dude, aqui no Almanac Musical. Espero que você tenha gostado. Até nossa próxima edição. Tchau.
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1: No churrasco de domingo, dois amigos comentam sobre a inveja de um terceiro, afirmando que ele tem inveja de tudo e de todos. Naquele momento, eu pensei, esse é um bom tema para a nossa conversa de hoje. Vamos a ele. Segundo aquele outro amigo antigo, o dicionário Aurélio, inveja é o desgosto ou pesar pelos bens dos outros. É cobiçar a felicidade ou sucesso alheio. Isso causa problemas, tanto para os invejosos como para os que são invejados. Quando eu era garoto e estudava em colégio religioso, inveja era pecado capital. Era ou ainda é? Alguns afirmam que ela é da natureza humana, que nascemos com ela e seremos assim. Eu não gosto de inveja, nem de sua versão mais popular, a fofoca. Mas, por outro lado, dizem que existe a inveja branca, uma mistura de sentimentos em que você almeja o que o outro tem e age para ser assim também. Mas eu prefiro a admiração, sentimento em que você reconhece o valor de outra pessoa e isso faz você evoluir, crescer e progredir sem afetar negativamente o admirado. É trabalhar melhor para chegar lá. Ninguém é suficientemente perfeito que não possa aprender com outro e ninguém é totalmente destituído de valores que não possa ensinar a outro. Comece fazendo o que é necessário, depois o que é possível e de repente você estará fazendo o impossível.
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2: 10 horas e 32 minutos.
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5: Pega.
6: Exatamente, doutor.
5: Eu vou ligar pra Ildes. Ela é conhecida como jacaré.
6: Ildes.
7: Bocona. Bocona, eu tenho nome bonito.
6: Ildes.
5: Ela quer dar um golpe.
6: É horrível. Homem.
8: Oi.
5: Alô, Ildes? Ildes, eu tô ligando pra saber esse negócio que você anda dizendo aí que é golpe.
8: Eu tô o quê?
5: Você tá dizendo aí, espalhando pra todo mundo que é golpe.
8: Que é golpe?
5: É.
8: Eu tô fazendo isso?
5: Sim.
8: Eu nem política eu sou, nem de política eu gosto.
5: Ildes, e por que você tá espalhando esse negócio desse golpe?
8: Eu não tô falando de golpe pra ninguém. Isso é um trote, só pode ser. Porque eu nem ando ligando meu telefone fixo. Eu ligo mais em celular.
5: Pois botaram um grampo, fizeram escuta telefone, a pessoa disse que você tava falando em golpe.
8: Pois essa pessoa que tá dizendo isso tá é louco. Eu não ando nem ligando no meu telefone fixo, eu mais só recebo. Quando eu falo com alguém, é daqui mesmo, eu ligo no meu celular. Que meu celular tem bono limitado. Eu não ando nem ligando pra ninguém no meu telefone fixo. Que história
5: é
8: essa?
5: Não é isso que eu tô ligando pra saber o porquê desse golpe, hein?
8: Moça, eu não tenho nada a ver com política, não. Eu não sou política, não.
5: Não, mas não é política, não. Esse golpe que o povo diz que você dá é com rabo, porque tu não é jacaré, né?
8: Rapaz, vocês estão com uma história muito sem sentido.
5: Jacaré?
9: Ela dá história muito sem sentido. Sem sentido.
6: Que vergonha. Cuidado que ela dá golpe.
5: É, eu tô com o jacaré com o rabo.
8: Alô?
5: Jacaré no seco, anda ou dá golpe?
8: Olha, eu vou te falar, eu vou procurar a polícia que tu tá ligando no meu telefone. Não sou mulher bandida, tu me respeita. Me respeita, já mandei até tu dizer o número do meu celular, tu não sabe.
5: Jacaré?
8: Tu me respeita, eu vou botar a polícia em tu. O meu telefone identifica o número, tá?
5: Por isso que teu número tá aqui no meu.
8: Eu nunca liguei pra tu, como eu te mando tu dizer qual é o meu número, tu não diz. Eu não liguei no telefone fixo pra ninguém, não.
5: Ei, eu disse, tu queria vir aqui em casa me dar um golpe, né?
8: Que negócio de golpe nenhum, rapaz. Milagre de mão, me deixa em paz, pelo amor de Deus.
5: Então não liga mais pra mim, não, que eu esqueço.
8: Pois é, sabe que eu não vou ligar, porque eu não tô ligando pra tu.
5: Será?
8: Que história é essa que eu tô ligando pra tu? Que eu mando tu dizer o número do meu celular e tu não disse.
5: Eu digo?
8: Porque tu não diz o nome do meu celular.
5: E na lagoa tem celular, jacaré?
8: Vai te catar. Eu vou pegar teu número e vou mandar botar a polícia em tu.
5: Em tu?
8: Pra tu me largar de mão, porque eu não sou bandida, não, pelo amor de Deus. Eu sou a dona de casa, me respeite.
5: Esse golpe que tu dá machuca?
8: Vai te lascar, rapaz, eu não sei de golpe nenhum, não, vai te lascar.
5: Então tu ligou pra cá pra falar do golpe?
8: Procura a pessoa que ligou, porque eu não te liguei. Milagre de mão.
5: Jacaré, tem caldo ou é rabo mesmo?
8: Tu é bandido pra tu estar nessa conversa comigo desse jeito, rapaz.
5: Bandido não, tô só retornando sua ligação. Eu não boto viva voz não, viu? Você tá querendo dar um golpe, né, jacaré?
10: É, vagabunda.
5: Jacaré?
10: Te aspede de tu aqui, te dá um mufo, tu sumiu teus dentes, filho da égua.
5: Sumiu um dente meu, pega um de jacaré emprestado.
10: Mas aqui não, você não liga mais aqui, faça favor.
5: Chama jacaré.
7: Esse é muito grande.
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12: Estamos conversando com o oftalmologista Leonardo Capita. Doutor, nós vamos atender agora a pergunta da nossa ouvinte Helena Pereira da Mata, de Palmas, no Tocantins. O que é pterígio? Aquela carninha que nasce nos olhos. Muitas pessoas confundem ela com catarata, não confundem?
13: É muito frequente o paciente chegar querendo, chamando uma pelo nome da outra. O pterígio, aquela carninha, né, como a gente fala popularmente, é consequência de vento, sol, poeira, irritação crônica. Vai crescendo aquele tecido e ele acaba podendo subir em cima da córnea, né? E prejudicar a visão. Então, a pessoa tem que procurar acompanhamento, não tem que operar todo mundo, nem tem desespero, é uma doença que é vagarosa, ela cresce devagar, mas tem que ser acompanhada para não perder a visão por uma patologia relativamente boba, né?
12: E quais os cuidados que uma pessoa que já desenvolveu essa carninha deve ter?
13: Sempre evitar coisas que irritem o olho. Então, vento, sol, poeira, sempre proteger e procurar o médico para o médico avaliar e passar, às vezes, um anti-inflamatório, um lubrificante, uma lágrima artificial para proteger o olho.
12: No caso das pessoas que precisam fazer aquela raspagenzinha para tirar um pouco da carninha, como é que é feito isso?
13: Também tem no sistema público de saúde. Essa cirurgia, o médico vai lá, ele com pinças, com uma tesouras especiais que a gente tem na oftalmologia, ele corta, retira aquilo. Frequentemente precisa dar alguns pontos para reconstruir o pedaço que você cortou. E a pessoa vai ficar um tempinho usando curativo, tomando alguns cuidados, usando colírio. E aí depois ela se recupera. Essa cirurgia é muito comum a carninha voltar a crescer. Por quê? Porque ela é causada pela irritação. Então, às vezes o paciente, depois que opera, não protege o olho. Aí volta a crescer a carne.
12: Doutor, eu queria que o senhor explicasse o que é o glaucoma, quais os cuidados a pessoa deve ter com essa doença. Muitas pessoas no Brasil têm essa doença, não é, doutor?
13: É, bem frequente. Essa doença atinge mais ou menos uma pessoa em cada 100. Então,
12: é um número bem grande.
13: É um número bem grande pensando na nossa população. O glaucoma, o que que acontece? A pressão do olho aumenta, normalmente, na maioria dos casos, vagarosamente. Então a pessoa não sente nada.
12: No caso, seria como a pressão arterial mesmo? Seria a pressão sanguínea nos vasos? Como é que é essa pressão alta?
13: O olho é uma, como vamos comparar com uma bola de futebol. Se a gente tiver muito ar, a bola de futebol fica dura. Se tiver pouco, ela vai ficar murcha. O olho tem uma produção de um líquido interno, que ele é produzido e é escoado. Por vários motivos, ele pode aumentar a produção ou dificultar a saída. Quando isso ocorre, o olho vai ficando com a pressão mais alta. E quando isso vai acontecendo, quem sofre é o nervo. Então o nervo vai morrendo. Como a gente explicou no começo, o nervo é importante para levar informação para o cérebro. Se o seu nervo morrer, o seu olho está recebendo a luz, o seu cérebro está esperando, mas não tem ninguém para fazer a comunicação. Como não tem, nós ainda não desenvolvemos um jeito de consertar o nervo óptico, a gente tem que cuidar do nosso muito bem para não deixar isso acontecer.
12: E a pessoa tem algum sintoma?
13: Na maioria dos casos, Adriana, essa é uma coisa muito importante das pessoas prestarem atenção. Na maioria dos casos, o glaucoma, a pessoa não sente nada. Ela só vai sentir que está com a visão ruim lá na frente, quando ela já está muito prejudicada. Então, por isso, é muito importante, todo ano, ir ao oftalmologista para fazer todo o exame, vai fazer o fundo de olho, vai olhar, e também medir a pressão do olho. Porque se a pessoa mede e tem alguma alteração, a maioria dos pacientes usa colírio uma ou duas vezes por dia, fica muito bem, enxergando perfeitamente o resto da vida. Então, não pode bobear. Todo ano, fazer o exame, medir a pressão, conversar com o seu médico, a pressão tá boa, doutor, que isso vai garantir para você que você não vai ter uma surpresa ruim lá na frente.
12: E o tratamento é à base de colírio?
13: Na maioria das vezes é. Alguns pacientes têm glaucomas muito graves, muito difíceis de tratar. Então precisa de cirurgia, de laser, de outras técnicas. Mas a maioria das pessoas vai usar um colírio, ou, aí depende um ou dois, uma vez ao dia, duas vezes ao dia, e vai continuar enxergando. Então, se a gente pensar que usar colírio uma vez por dia pode te salvar de ficar cego...
12: Nossa, nem fale, né? Uma coisa simples, um tratamento simples pode evitar um mal muito maior.
13: Exato.
12: Doutor, vamos falar sobre conjuntivite? O que é a conjuntivite?
13: Vamos falar o que é a conjuntiva primeiro, né? Que a conjuntivite é a inflamação da conjuntiva. A conjuntiva é uma membraninha transparente, bem fininha, que protege o nosso olho. Qualquer coisa que machuque a conjuntiva e que irrite, que ela fique inflamada, vai ser conjuntivite. Então, se cai um produto químico no olho, você está tendo uma conjuntivite, vai ficar vermelho, dolorido, uma conjuntivite química, porque foi irritação. Se alguém sofre um acidente, uma pancada, uma conjuntivite traumática. A mais comum, que todo mundo fica muito preocupado, as mais comuns são as infecciosas, causadas por bactéria ou por vírus. Aí produz aquela secreção e fica inflamado, aí tem que usar determinados remédios específicos. A gente tem algumas conjuntivites que são alérgicas, como uma alergia que a pessoa tem na pele, ela pode ter na conjuntiva também. Então, quando tiver uma conjuntivite, tem que correr para o oftalmologista para ele identificar qual é a sua e passar o remédio adequado.
12: Então, não pode chegar na farmácia, né, doutor, e comprar qualquer colírio para conjuntivite, não, porque cada uma tem um jeito de tratar.
13: Exatamente, depende da causa. Isso que você falou é muito importante. Infelizmente, Adriana, várias vezes a gente chega aqui no Hospital Universitário de Brasília, a gente recebe pacientes que resolveram se tratar, ou que pediram para o farmacêutico tratar. E por mais bem intencionada que sejam essas atitudes, nem sempre dá certo. Então a gente recebe pessoas com problemas graves, com complicações, porque acharam que era só pingar um colíriozinho. Então tem que ser o remédio específico para o problema que ela tem.
12: Quais os perigos de uma automedicação, doutor?
13: A gente tem vários pacientes cegos por automedicação, tá? Pode ser desde uma simples alergia, pode ser um tratamento que não é eficaz e você vai estar com a outra doença agindo, e você pode ter efeitos colaterais muito graves. Como eu te falei, infelizmente, a gente com alguma frequência recebe o paciente que achou que não precisava ir no médico, não, eu tô com pressa, tá complicado, e foi lá na farmácia ou pegou um remédio que tinha em casa que o filho usou, usa no olho e depois a gente vai ter que tratar complicações muito mais graves. Pode dar catarata, pode dar glaucoma. Então não vale a pena. Automedicação em nenhuma especialidade médica vale a pena. O paciente tem que colocar na cabeça que a gente não fica aquele tempão na faculdade, depois a gente faz especialização vários anos, congresso, lê revista, um monte de livro na prateleira, está sempre comprando, lendo. É justamente para poder dar aos pacientes esse conforto de dominar o que está acontecendo e poder ajudá-lo.
12: Doutor, e o Tersol?
13: O Tersol, os médicos chamam de Ordeolo. A gente usa um nome um pouquinho diferente. O Tersol ou Ordeolo, ele é uma inflamação de glândulas que a gente tem na borda da pálpebra. Do mesmo jeito que a gente tem glândulas no rosto, no peito, nos braços, em todo o corpo, a gente tem essas glândulas na borda da pálpebra que tem secreções importantes para lubrificação e para o funcionamento do olho. E do mesmo jeito que algumas pessoas têm tendência a ter pelo encravado, algumas pessoas têm tendência a ter espinha, algumas pessoas têm facilidade de inflamar a glândula da região, da pálpebra. E aí ela fica tendo o Tersol ou o Ordeolo, que é o mesmo nome, né? A mesma coisa. E precisa ser visto pelo médico, porque às vezes a gente identifica alguns fatores, algumas doenças associadas que desencadeiam ou estimulam a você ter mais episódios. E aí, se você tratar essa outra causa, você pode ficar muito tempo sem ter. Então, tem que olhar para tentar identificar outras causas. E no caso da inflamação aguda, né, do Tersol mesmo que está acontecendo, tem várias medicações, várias coisas que a gente pode fazer para aliviar e para resolver mais depressa para o paciente.
12: Doutor, é verdade que se a gente pegar a aliança, esfregar ela assim, ela ficar bem quentinha, colocando o Tersol, melhora o Tersol?
13: Não, isso aí é o seguinte. Uma das coisas muito importantes para o Tersol é fazer compressa morna. E isso a gente recomenda que se faça frequentemente, 6-8 vezes por dia. O que acontece é que o paciente às vezes não tem tempo, ele tem que trabalhar, ele está ocupado, ele tem alguma coisa para resolver. Então ele inventou, assim, né? As pessoas inventaram que aquele calorzinho ali de 2 segundos, 3, vai ajudar. Bom, ele não vai fazer, mas ele não vai resolver, né? Teria que ser você teria que ficar várias horas esfregando a aliança e colocando ela ali para poder surtir algum efeito.
12: E ainda tem um risco dessa aliança tá suja, né, doutor?
13: Exatamente.
12: Tá imunda, porque a gente pega tudo com a mão, né? E aí tá tudo sujo e ainda contaminar os olhos, fica pior ainda a situação,
13: então,
12: né?
13: Melhor esquecer essa história da aliança.
12: Tá certo. Doutor, agora uma última pergunta pro senhor. Eu queria que o senhor falasse qual é o recado que o senhor passa para aquelas pessoas que compram óculos, chegam lá na feira, principalmente nessas feiras importadas, hoje tem muito isso, né?
13: Uhum.
12: Compra o óculos de grau com o número que ele acha que é o número dele, né? Ele coloca esse óculos lá, veste. Ah, eu acho que eu tô enxergando melhor com esse óculos. Compra o óculos já com o grau pronto. Ou então compra aqueles óculos de sol que a gente sabe que não tem boa qualidade, as lentes são de plástico.
13: Uhum.
12: Eu queria que o senhor falasse qual o mal que esses óculos causam pra vista.
13: Joia. Vou começar pelo final. Os óculos escuros, eles servem para diminuir a luz que vai atingir seu olho, e isso as pessoas gostam de usar porque fica mais confortável. Dependendo, aqui no Brasil a gente tem sol sobrando, né? Muito sol. Só que tem um problema. Quando você tem excesso de luz, a pupila fecha, ela fica bem pequenininha. E isso entra pouca luz. Quando você escurece, a pupila dilata, porque é a reação normal dela. Quando você faz isso artificialmente, ou seja, você botou uma lente na frente que escureceu, a pupila vai se abrir. Ela abrindo, vai entrar um pouquinho mais de luz e vão entrar mais raios ultravioletas. Quando um óculos de sol normal, ele tem a lente preparada, ele tem proteção ultravioleta. Então o seu olho não está recebendo ultravioleta extra de graça. Esses óculos que não têm proteção ultravioleta vão entrar mais raios e aumenta a chance de você ter catarata, de ter algumas doenças da retina. Então, não vale a pena, porque vai melhorar transitoriamente, mas daqui a alguns anos, o que você economizou naquela compra, você vai gastar daqui a alguns anos, porque você provavelmente vai ter catarata mais cedo. Os óculos de grau, você tem o problema que o óculos, ele é feito sobre medida para você. É muito frequente o paciente chega e fala: ah, doutor, esse óculos aqui quebra o galho. Ele até ri, brinca com a gente, o senhor vai brigar comigo e tal. Esse óculos quebra o galho. Aí você vai fazer o exame correto e descobre que ele tinha uma diferença muito grande. Como ele mesmo falou, quebra o galho, mas você não está tendo uma visão adequada. Então pode te dar dor de cabeça, vai te dar desconforto, vai te dar um monte de dificuldades que não era para estar passando. E ainda tem um outro problema. Quando o paciente não foi na consulta, porque ele fica, tá quebrando o galho. A frase muito comum, sabe, Adriana, é essa? Não, eu me viro com isso aqui. Ele não está medindo a pressão, ele não está vendo a retina, ele não está vendo o nervo óptico. Todo o exame dele ficou para seguir. Infelizmente, eu tenho dois ou três pacientes que chegaram para mim depois de algum tempo nessa brincadeira de óculos comprado pronto. E esses pacientes tinham doenças graves e que ficaram 3-4 anos sem tratar. Se tivesse sido tratado no começo, eles estariam enxergando muito bem hoje.
12: Doutor, muito obrigada pela sua participação.
13: Eu que te agradeço. Foi uma honra e que vocês precisarem, se alguém quiser mandar mais alguma pergunta, escreve para vocês e depois eu respondo. Não tem problema.
12: Você acabou de ouvir o programa Pergunte ao Doutor. Hoje conversamos com o Dr. Leonardo Capita, que é oftalmologista do HUB, Hospital Universitário de Brasília, sobre como é o funcionamento da visão e quais as doenças mais comuns nos olhos. Atendemos também a ouvinte Helena Pereira da Mata. Pergunte ao Doutor. Produção e apresentação, Adriana Carla Aragão. Áudio, Josevaldo Souza.
11: 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Dez horas e 51 minutos.
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0: 14 horas.
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melhor sintonia. Deixa eu até chegar mais perto aqui de você que tá aí do outro lado, na paquera, na sintonia, curtindo essa programação maravilhosa, porque aqui Wilson Meirelles chegando naquele jeito,

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2: Aí é música, meu amigo.
3: Por isso que você acaba com eles, né?
2: Vamos acabar com eles, mano.

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8: Na melhor sintonia com os melhores anunciantes. Aqui, nessa sintonia maravilhosa, a gente, depois desse break, intervalo, agradeço pelo carinho, inclusive, você sintonizado em casa, no trabalho, curtindo a nossa programação através do sistema Alexa, né, na verdade. Alexa, essa caixinha inteligente que é só você falar aí o nome da nossa programação, o nome da nossa sintonia, é claro, e ela vai lá e toca. Coisa hoje em dia, tecnológica, né? Tecnológica!

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0: Rei Vaqueiro amanheceu na melhor programação, né? Amanheceu aqui, ó.
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2: Horas e 36 minutos.
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Estamos de volta, é o Wilson Meirelles e o programa Rádio Escuta. E aí, curtindo aonde? Em casa? Conta pra nós. Tá no trânsito, rapaz, tá no trânsito aí. Vamos ter paciência, né? Que uma hora o negócio anda por aí, né? Ou tá no interior, tá na roça, curtindo a nossa programação através do aplicativo. Essa modernidade tem Alexa, tem aplicativo, tem site. Olha aí, gente, tá muito fácil pra você ouvir a nossa sintonia, né? Em todo

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0: 11:52.
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6: Já estamos de volta trazendo Lucas e Igor.

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0: Interrompemos nossa programação para o horário reservado à propaganda eleitoral gratuita. Programação para o horário reservado à propaganda eleitoral gratuita. Em 10 minutos, voltaremos com nossa programação.
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0: 23.
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2: Meio-dia e 10 minutos.

Agropecuária, dia do meteorologista. Fazem aniversário Arlindo Cruz, cantor e compositor. Ele nasceu em 1958. Tem a Carla Camurati, cineasta e atriz. Alexandre Frota, ator e ex-modelo. E também a Vera Magalhães, jornalista brasileira. Ela nasceu em 1972. Parabéns, gente. Feliz aniversário. Foi no ano de 1915 que a Federação Operária Brasileira lançava um manifesto aos proletários do mundo e convocava todos contra a guerra e promovia o Congresso Internacional da Paz. Em 1964, o pastor Martin Luther King recebia o Prêmio Nobel da Paz pelo combate à desigualdade racial através da não violência. Em 2011, jornalistas lançaram uma campanha nacional pela autodeclaração racial e étnico, gênero, raça e etnia para jornalista. A agenda do rádio de hoje fica por aqui, mas eu deixo o recado, porque amanhã tem muito mais. Cheiro grande, amanhã a gente se encontra. Até lá!

educação que a gente consegue mudar a realidade da nossa sociedade. E os professores estão hoje de parabéns e merecem todas as homenagens do mundo. Tá apagando as velhinhas hoje, Biafra, cantor e compositor. Tem também a atriz Denise Fraga, Bianca Rinaldi, que também é atriz, Alex Escobar, jornalista brasileiro, e Rodrigo Lombardi, ator brasileiro. Foi no ano de 1897 que o povoado de Belo Montes, ou Canudos, como ficou conhecido, foi destruído pelo

O Exército Brasileiro. Em 1940 acontecia o lançamento do filme O Grande Ditador, de Charles Chaplin. Em 1995, Saddam Hussein era reeleito presidente do Iraque por meio de um referendo. Em 1996 acontecia a criação da Globo News, o canal de notícias do Grupo Globo. E a agenda do rádio fica por aqui, mas amanhã tem muito mais. Um grande abraço e até lá!

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0: Foda que as palavras é rápida, né?
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0: e a hora certa. Meio-dia e 44 minutos.
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0: e 2 minutos.
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0: acertando os ponteiros.
1: Hora certa,
0: 1:15.
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0: 1:34.
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0: 1:42.
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1: É hora da hora. Hora certa.
2: 2:32.
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5: On.
6: Diga.
7: Opa, alô, Cida?
6: Quem é?
7: Tudo bom, Cida?
6: Tudo.
7: Cida, porque eu tô ligando, pra fazer assim, desculpe, né, por tudo, mas é pra fazer só uma cobrança, não sabe?
6: Cobrança o quê? Eu não devo nada a ninguém, graças a Deus.
7: Não, eu tô só ligando, porque o pessoal sempre diz assim, quando não tá pagando, eu podendo pagar, diz que não tá pagando, porque a memória de quem tá devendo, a pessoa sempre esquece.
6: Não devo a vocês, não, não sei nem quem é você, meu.
7: Você não me deve, não?
6: Quem é você, então?
7: Você não tá lembrado de mim, não?
6: Oi?
7: Vem de ver, que é moca.
6: Como é?
7: É sobre o débito.
6: O débito de quê, moço? Fala.
7: É o débito que você prometeu. Vim aqui fazer um striptease pro velho meu pai, pro mosquito sair da pereba dele e passou, viria. E até agora você não veio pagar.
6: Vai tomar no seu acaba essa vergonha.
7: Quando vier, paga os R$500 que você ficou devendo uma macaxeira.
6: Oi, vai tomar no seu filho de rap.
7: Pega o que deve.
6: Leva você, sei nem quem é você.
7: Eu sou cobrador.

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0: 3 horas e 1.
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0: 3:12.
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2: Gente, tá começando mais um Almanac Musical aqui na sua rádio. Hoje falaremos sobre Jota Quest. A banda mineira surgiu na metade dos anos 90. Seu primeiro sucesso nacional foi a canção Fácil. O hit foi composto pelo vocalista da banda, Rogério Flauzino, e por seu irmão, Wilson Sideral. E aí vai uma curiosidade. A inspiração para essa canção veio da mãe do cantor. Ela dizia que o filho deveria compor uma letra fácil, extremamente fácil, para todo mundo cantar junto. Essa música foi primeiro lugar em muitas rádios brasileiras e a banda foi convidada para participar de vários programas de TV e também de rádio. E as agendas de shows lotaram por conta dessa música, que até hoje é pedida pelos fãs da banda. Vamos ouvir um trechinho?
3: Fácil.

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1: 4:03.
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área, dia do meteorologista. Fazem aniversário Arlindo Cruz, cantor e compositor. Ele nasceu em 1958. Tem a Carla Camurati, cineasta e atriz. Alexandre Frota, ator e ex-modelo. E também a Vera Magalhães, jornalista brasileira. Ela nasceu em 1972. Parabéns, gente. Feliz aniversário. Foi no ano de 1915 que a Federação Operária Brasileira lançava um manifesto aos proletários do mundo e convocava todos contra a guerra e promovia o Congresso Internacional da Paz. Em 1964, o pastor Martin Luther King recebia o Prêmio Nobel da Paz pelo combate à desigualdade racial através da não violência. Em 2011, jornalistas lançaram uma campanha nacional pela autodeclaração racial e étnico, gênero, raça e etnia para jornalista. A agenda do rádio de hoje fica por aqui, mas eu deixo o recado, porque amanhã tem muito mais. Cheiro grande, amanhã a gente se encontra. Até lá!

os professores estão hoje de parabéns e merecem todas as homenagens do mundo. Pagando as velhinhas hoje, Biafra, cantor e compositor. Tem também a atriz Denise Fraga, Bianca Rinaldi, que também é atriz, Alex Escobar, jornalista brasileiro, e Rodrigo Lombardi, ator brasileiro. Foi no ano de 1897 que o povoado de Belo Montes, ou Canudos, como ficou conhecido, foi destruído pelo Exército Brasileiro. Em 1940, acontecia o lançamento do filme O Grande Ditador, de Charles Chaplin. Em 1995, Saddam Hussein era reeleito presidente do Iraque por meio de um referendo. Em 1996, acontecia a criação da Globo News, o canal de notícias do Grupo Globo. E a agenda do rádio fica por aqui, mas amanhã tem muito mais. Um grande abraço e até lá!

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0: uma pegadinha, não para, medida toda. É um perigo monstro.
1: Exatamente, doutor.
0: Jesus, homem,
2: Alô?
0: Alô, Morgana, é?
2: É.
0: Opa, Morgana, é um rapaz aqui que chegou, tá querendo falar com você. É urgente, viu? Fala aí com ele.
2: E que é esse rapaz? Fala, velho, o que é isso aí?
0: Ele tá dizendo aqui que é seu parente.
2: Não, eu não tenho esse parente desse jeito.
0: Ele está dizendo aqui que se você não falar com ele, ele vai espanhar pra todo mundo que teu apelido é carteira.
2: Vai se lascar, não ligue mais pra minha casa não, faça favor, tá?
0: Ele já tá espalhando aqui.
2: Vou já ligar pra polícia. Eu já vou nem pra delegacia.
0: O couro da sua carteira tá envidado, tá?
2: Vai se lascar.

0: 4:42.
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0: acertando os ponteiros.
1: Hora certa,
0: 5:01.
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1: 5:13. 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

0: certa. 5:30.
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0: 5:46.
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0: 6:03.
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0: 6:06. 6:06.
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0: 6:07.
5: Terça-feira, 22 de setembro de 2026. Esse é o Giro de Notícias. Eu sou Breno Zonta e você acompanha os destaques do momento. Mensagens trocadas entre o miliciano Robson Calisto e Maria de Fátima Bezerra de Castro, secretária parlamentar no gabinete do senador Flávio Bolsonaro, revelam que o candidato do PL à presidência do Brasil destinou uma emenda parlamentar de quase R$200 mil para um projeto esportivo a pedido do miliciano. Peixe, como é conhecido Robson, foi condenado a 9 anos de prisão por envolvimento no assassinato da vereadora Marielle Franco em 2018. A emenda foi negociada em 2023. A Polícia Federal informou que tem indícios de que o dinheiro da emenda foi desviado. Flávio Bolsonaro afirmou, por meio de sua assessoria, que a emenda foi destinada dentro da legislação vigente. Pelo menos 4 pessoas morreram com a tempestade que atingiu o Rio Grande do Sul nos últimos dias. Entre as vítimas está um menino de 4 anos, Juliano Nunes da Silva, e sua irmã de 13, Josiane da Silva Rodrigues. A mãe deles, Eliane Nunes da Silva, de 43 anos, segue desaparecida. Eles estavam dentro de um carro que foi arrastado pela correnteza. O companheiro dela conseguiu escapar. Mensagens extraídas do celular de Daniel Vorcaro e publicadas pelo portal Metrópolis nesta terça-feira revelaram que o Banco Master tinha um contrato com honorários de R$427 milhões com o escritório da advogada Camila Ramos, que fazia parte de um grupo identificado como Turma do KN. De acordo com a reportagem, as mensagens mostram que KN é uma menção ao ministro do Supremo Tribunal Federal, Cássio Nunes Marques. O valor seria pago em caso de êxito nas ações de interesse de Vorcaro em tribunais superiores, que poderiam destravar mais de R$8 bilhões em precatórios. Em outras mensagens, o desembargador Newton Ramos, do Tribunal Regional Federal da Primeira Região, que é marido de Camila, atribuiu uma solicitação de diária em um hotel a Nunes Marques. O ministro nega ter pedido qualquer coisa a Vorcaro, trocado mensagens com ele ou autorizado terceiros a falar em seu nome. O Giro de Notícias é uma produção da agência Rádio Web. Texto e apresentação: Breno Zonta. Edição: Mário Melo.
0: Seis horas e 10 minutos. 6:10.
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4: 6:11.
5: Mesmo sem citar Donald Trump, o presidente do Brasil, Luiz Inácio Lula da Silva, passou diversos recados nesta terça-feira em seu discurso de abertura na Assembleia Geral da Organização das Nações Unidas, e fez isso logo em sua primeira afirmação, quando mencionou o secretário-geral da ONU, Antônio Guterres.
6: Ao longo de seus 2 mandatos, Antônio Guterres foi testemunha direta dos crescentes desmandos da superpotência.
5: Lula cobrou uma mudança de postura da ONU. Disse que é o momento mais crítico desde que a organização foi criada em 1945, após a Segunda Guerra Mundial, com a missão de evitar novos conflitos na proporção que temos visto.
6: Somos chamados a optar entre o multilateralismo e o unilateralismo, democracia ou extremismo, soberania ou subordinação. Essas escolhas demandam coragem, vontade política e clareza de objetivos.
5: Depois, o presidente do Brasil disse que o governo de Israel pratica genocídio contra mulheres e crianças em Gaza e que civis israelenses têm pagado o preço dos atos terroristas do grupo fundamentalista Hamas. Lula também afirmou que não haverá vencedores na batalha.

0: e disse que o embargo econômico e o cerco energético impostos pelos Estados Unidos sobre Cuba são medidas ilegais. Em outro recado para Trump, o presidente do Brasil avisou que o país não vai tolerar interferência externa no combate ao crime organizado.
1: Não precisamos de porta-aviões vigiando nossas águas. Precisamos de cooperação para estancar o fluxo de armas e de dinheiro que abastece o crime organizado. Esse é o espírito da proposta que entreguei pessoalmente ao presidente dos Estados Unidos.
0: Em maio passado, o governo dos Estados Unidos designou facções transnacionais brasileiras como o Primeiro Comando da Capital, o PCC, e o Comando Vermelho, o CV, como terroristas. Essa classificação já foi usada pelo governo de Trump contra outros cartéis na região para justificar intervenções militares. Lula também defendeu o PIX, que é alvo de pressões do governo Trump, já que bandeiras estadunidenses de cartão de crédito perderam o mercado pela gratuidade da ferramenta brasileira.
1: Não vamos ceder às pressões de multinacionais que querem privatizar o nosso PIX, uma infraestrutura de pagamentos pública e gratuita que fez da inclusão financeira uma realidade para milhões de brasileiros e brasileiras.
0: O presidente Lula encerrou seu discurso dizendo que não subestima o poder das redes de desinformação durante as eleições em outubro, mas afirmou que o Brasil não aceitará interferência.
1: Não permitiremos que os inimigos da democracia, internos e externos, atentem contra a vontade popular. A democracia brasileira pertence aos brasileiros. O Brasil continuará sendo um país soberano. Ninguém nos afastará desse caminho. Que Deus nos abençoe a todos e muito obrigado.
0: Lula também foi aplaudido na Assembleia quando elogiou a ONU pelo reconhecimento do tráfico de africanos escravizados como crime contra a humanidade e quando cobrou medidas internacionais para o combate ao assassinato de mulheres. Agência Rádio Web, produção e reportagem, Breno Zonta.
2: 6 horas e 15 minutos.

0: 6:16.
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0: acertando os ponteiros.
1: Hora certa,
2: 6:31.
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0: noite para você que nos acompanha em todo o país.
1: Quarta-feira, 14 de outubro de 2026.
0: Vamos aos destaques do dia.
1: Brasil regulamenta marco legal dos jogos eletrônicos.
0: Ideia é estimular a inovação, a formação profissional e fortalecer a produção brasileira de games.
1: Nova regra traz ainda plataforma pública e gratuita para catalogar, divulgar e promover jogos nacionais. Graziele Bezerra.
2: E para ampliar a formação de profissionais para a indústria de jogos eletrônicos, o Ministério da Educação vai ofertar vagas para cursos de graduação na área de jogos digitais.
0: Outubro Rosa alerta para a prevenção do câncer de mama.
1: Agora, planos de saúde devem cobrir mamografia quando houver indicação clínica, mesmo antes dos 40 anos. Luana Karen.
3: A mamografia é o melhor exame para detecção precoce do câncer de mama. A partir dos 40 anos, as mulheres devem fazer mamografia anualmente.
0: Micro e pequenas empresas devem ficar atentas aos prazos para escolher o regime tributário de 2027.
1: Quem deseja entrar ou retornar ao Simples Nacional tem até amanhã para solicitar a opção.
0: Ainda tem dúvidas? Vamos falar da mudança e opções para você saber o que é melhor para o seu negócio.
1: Hoje, na apresentação da Voz do Brasil, Luciano Seixas e Mariana Jungmann.
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1: Computadores, consoles, celulares, por todos esses meios é possível ter acesso a algum jogo eletrônico.
0: E para desenvolver esses games, que muitas vezes consomem horas da nossa atenção, é preciso juntar muita arte à tecnologia.
1: E todo esse trabalho agora faz parte do marco legal dos jogos eletrônicos, que vai regulamentar o setor.
2: O governo assinou nesta quarta-feira o decreto que regulamenta o marco legal dos jogos eletrônicos no país. A medida amplia o fomento ao setor, incentiva a formação de profissionais e promove os jogos brasileiros dentro e fora do país. O Brasil é o maior mercado latino-americano de games e está em quinto lugar no ranking de população online, com uma estimativa de 105 milhões de jogadores, segundo dados da Abra Games, a Associação Brasileira das Desenvolvedoras de Jogos Digitais Eletrônicos. O presidente da associação, Rodrigo Terra, acredita que a regulamentação vai ampliar o mercado e contribuir com a economia.
4: A pauta de videogame é uma pauta transversal, ela é pauta de cultura, mas ela é pauta de tecnologia, ela é pauta de desenvolvimento econômico e comércio. E é pauta também da fazenda, da receita. Só que agora a gente começa também a jornada, a próxima fase, né? O próximo boss fight é a gente poder categorizar tributariamente, né? Como é que vai ser agora esse setor, que agora ele é reconhecido como um setor único, não só atrelado à tecnologia, como é hoje também.
2: Dados da pesquisa Game Brasil, divulgada neste ano, apontam que cerca de 36% dos

0: consomem games no Brasil tem entre 14 e 29 anos. Outro recorte mostra que 25 milhões de gamers têm algum tipo de deficiência. Para o criador de conteúdos, Fabrício Ferreira, da Able Gamers Brasil, ONG voltada para a acessibilidade em jogos eletrônicos, a regulamentação e o fomento previstos no decreto vão contribuir para a acessibilidade no setor.
1: A gente fala muito sobre videogames, sobre jogos como um mercado pela questão do dinheiro financeiro, a gente fala muito sobre arte, mas o videogame hoje, ele é uma ferramenta muito forte de socialização. A gente tem uma grande parte da população TCD no Brasil que muitas vezes não pode sair de casa, e os videogames, ele além de ser uma forma de arte, ele também permite que essa pessoa viva experiências que muitas vezes a gente nem dá bola para essas experiências, é algo cotidiano pra gente.
0: A ministra da Cultura, Margarete Menezes, afirma que os jogos eletrônicos deixam de ser considerados apenas softwares e passam a ser vistos como produtos culturais.
2: E essa é uma mudança fundamental porque permite que os jogos brasileiros acessem instrumentos de fomento já consolidados, como a Lei do Audiovisual, a Lei Rouanet, o Fundo Setorial do Audiovisual, além de reconhecer o seu papel na educação, na saúde, na formação de juventudes e na qualificação profissional na geração de emprego e renda.
0: O decreto institui ainda o Game Brasil, plataforma pública e gratuita para catalogar, divulgar e promover jogos brasileiros, indicando onde estão disponíveis. E para ampliar a formação de profissionais para a indústria de jogos eletrônicos, o Ministério da Educação vai ofertar, a partir do ano que vem, 230 vagas para cursos de graduação na área de jogos digitais em 5 universidades federais nas 5 regiões do país. Reportagem Graziele Bezerra.
3: Em 2027, a reforma tributária entra numa nova fase.
4: É quando as microempresas e as empresas de pequeno porte começam a recolher a contribuição sobre bens e serviços, CBS, e o imposto sobre bens e serviços, IBS.
3: Entre os prazos estabelecidos, um vence amanhã, dia 15 de outubro. É quando os empresários devem informar se desejam permanecer ou optar pelo Simples Nacional, o atual sistema para o recolhimento de tributos.
4: Para explicar melhor essas mudanças, a gente conversa agora com o repórter Nazi Brum. Boa noite, Nazi.
5: Olá, boa noite, Mariana, Luciano, e boa noite, ouvintes da Voz do Brasil. Pois é, a reforma tributária deve ser concluída em 2033. Mas a partir de 2027, as microempresas e empresas de pequeno porte começam a recolher o IBS e o CBS, que vão substituir 5 impostos: PIS, COFINS, IPI, ICMS e ISS. O primeiro passo para isso é que essas empresas optem até amanhã pelo Simples Nacional, um sistema que já existe, que facilita o pagamento de impostos. Após isso, as empresas que estiverem no Simples Nacional vão optar se desejam pagar o IBS e o CBS dentro do Simples ou de forma separada. E essa opção deve ser feita até o dia 30 de outubro.
3: Agora, isso quer dizer então, Nazi, que as empresas, as microempresas e as empresas de pequeno porte vão poder pagar esses dois impostos de duas formas diferentes?
5: Exatamente, Mariana. E o coordenador de tributos sobre a renda, patrimônio e opções financeiras da Receita Federal, Gustavo Salton, falou um pouco sobre essas mudanças.
6: O Simples Nacional, ele não acabou, ele continua sendo um regime fundamental para as micro e pequenas empresas. A grande novidade da reforma tributária é que o empresário passa a decidir se prefere manter o IBS e a CBS dentro do DAS ou se prefere no regime regular de débitos e créditos. Então, estamos nesse período agora super importante de opções e decisões de todo mundo, né? Para que todos consigam fazer essas decisões que melhor podem fruir desse novo mundo tributário que a gente vai ter agora.
5: Olha, o empresário que optar pagar o IBS e CBS fora do Simples Nacional estará aderindo automaticamente ao Simples Nacional híbrido, e o pagamento será feito dentro do regime regular. Sobre esse assunto, a gente tem aqui a dúvida de um ouvinte. Vamos ouvir.
7: Olá, boa noite. O meu nome é Iraneia Rego. Eu trabalho no ramo de moda, eu vendo roupa. E eu queria fazer uma pergunta. Quem já é do Simples e possui algum termo de exclusão, precisa fazer a opção novamente?
5: Pois é, quem vai responder é o coordenador da Receita Federal, Gustavo Salton.
6: Precisa sanar eventual problema que teve com o Simples Nacional e possui agora até 15 de outubro para fazer novamente essa opção para o ano que vem, após ter sanado eventual situação que ficou impeditiva para o regime.
5: O Gustavo Salton também vai responder a uma dúvida da Sandra Júlia. Ela é dona de um salão de beleza, trabalha direto com o consumidor e também com outras empresas. E ela quer saber qual sistema é mais vantajoso para pagar os novos tributos.
8: Eu estou meio perdida se eu fico só no Simples Nacional ou se compensa para mim mudar para outro sistema ou ficar só no Simples ou ter os dois, eu não sei.
6: Geralmente, as empresas que tratam diretamente com o consumidor final, elas vão fruir melhor do Simples puro, que a gente chama, né? No entanto, é necessário verificar o caso concreto, quem são os seus fornecedores, parceiros e clientes, para ter certeza a respeito do que vale mais a pena. Então, muito importante aí cada um fazer a sua conta, né? Tem uma conta individual aí de cada empresa que é importante cada um estar atento.
5: Então, Mariela Luciano, para resumir, microempresas e empresas de pequeno porte têm até amanhã para optar pelo Simples Nacional e até o dia 30 de outubro para decidir se pagam os novos tributos dentro desse sistema ou pelo método convencional.
4: Nazi, e se após fazer a opção o empresário mudar de ideia, ele pode desistir?
5: Pode sim, Luciano. O sistema vai abrir um prazo específico de 3 de novembro a 20 de dezembro de 2026 para que qualquer pessoa desista da opção feita, tanto para o Simples Nacional quanto para o sistema híbrido. E o contribuinte pode tirar todas as dúvidas sobre esse processo na Receita Federal. Basta ter uma conta na plataforma gov.br e entrar em servicos.receitafederal.gov.br. Mariana, Luciano.
3: Obrigada, Nazi Brum, pelas informações ao vivo aqui na Voz do Brasil.
4: Quer saber quanto sua rede de ensino tem previsto para investir na educação?
3: O painel de financiamento do novo PAR foi atualizado e agora também traz informações sobre os repasses do Fundeb, o Fundo de Manutenção e Desenvolvimento da Educação Básica e de Valorização dos Profissionais da Educação. Esses repasses feitos nos últimos 12 meses.
4: Pela plataforma é possível consultar os recursos previstos para cada rede, acompanhar receitas e despesas da educação básica e verificar os saldos de programas.
9: Você sabia que é possível consultar informações do Fundeb de forma rápida e prática? O Ministério da Educação acabou de atualizar o painel de financiamento do novo plano de ações articuladas, o novo PAR. Agora é possível acompanhar pela plataforma os valores previstos para cada rede de ensino, considerando fontes como o Fundeb, o Fundo de Manutenção e Desenvolvimento da Educação Básica e de Valorização dos Profissionais da Educação, o Salário Educação e as receitas vinculadas ao mínimo constitucional destinado à manutenção e ao desenvolvimento do ensino. Com a última atualização, o novo PAR apresenta informações da Secretaria do Tesouro Nacional sobre os repasses do Fundeb efetivados nos últimos 12 meses. Além disso, a ferramenta também permite acompanhar a evolução das receitas e das despesas relacionadas à educação básica, bem como do saldos acumulados de programas. O novo PAR reúne dados das principais fontes de financiamento da educação básica por meio de gráficos e tabelas e permite ainda que gestores educacionais, pesquisadores e cidadãos consultem os recursos destinados às redes de ensino e acompanhem a evolução das receitas ao longo do tempo. Todos esses dados podem ser consultados no painel de financiamento do novo plano de ações articuladas, o Novo PAR, disponível em novopar.mec.gov.br. Locução, Júlio César de Oliveira. Reportagem, Daniel Duarte.
3: Ministro do Meio Ambiente e Mudança do Clima, João Paulo Capobianco, retornou hoje a Manaus para acompanhar ações de combate aos incêndios florestais no Amazonas.
4: Após sobrevoar as áreas atingidas pelo fogo e reunir-se com autoridades locais, ele falou sobre a situação no estado e os próximos passos.
10: Podemos comemorar porque ainda temos uma situação grave, muito grave ainda, ainda muita fumaça, mas houve uma redução nos eventos de queimadas e incêndios. Portanto, nós temos um movimento positivo e há um indicativo de redução de novos focos. O novo passo agora é a investigação criminal. Nós vamos iniciar uma ação forte de investigação para identificar quem está operando esse conjunto enorme de incêndios e verificar se há uma organização.

0: Brasileira de Futebol lançaram a campanha Papo de Homem. No futebol, a violência não entra em campo. A iniciativa convoca a participação de torcedores e jogadores. No vídeo da campanha, estão reunidos jogadores presentes na convocação mais recente da seleção brasileira, como Vini Júnior.
1: No futebol, a violência não entra em campo.
0: E Rayan.
2: Violência contra as mulheres não tem desculpa.
0: A peça foi exibida durante um amistoso entre Brasil e Argentina essa semana em Recife. A proposta da campanha é utilizar a força do futebol para conscientizar o público masculino quanto à prevenção e ao enfrentamento à violência contra mulheres. Foi o que disse o ministro do esporte, Paulo Henrique Cordeiro.
3: São homens, são atletas, são jogadores da seleção brasileira que estão falando de um prisma, estão falando de um lugar de homem. Porque a questão da violência contra a mulher não é um problema sobre as mulheres, mas é um problema sobre os homens. E o homem falando sobre isso impacta, eu tenho certeza, muito mais e pode contribuir decisivamente para que esse estado de coisa possa ser extinto de toda a nossa sociedade.
0: A mensagem também é para quem acha que bebida e raiva justificam uma agressão, alerta o torcedor Marco Polo.
4: De campo, cada um responde por seus atos, fora dele também.
0: A campanha também marca o lançamento do Plano Nacional do Legado Social e Esportivo da Copa do Mundo Feminina FIFA 2027, que estabelece 4 eixos para ampliar a participação de mulheres no futebol. Vale lembrar que mulheres em situação de violência podem buscar orientação e realizar denúncias pelo Ligue 180. Em caso de emergência, devem ligar para o 190 da Polícia Militar. Reportagem Pablo Mundim.
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10: Estamos no Outubro Rosa, mês de prevenção e conscientização sobre o câncer de mama.
11: E mulheres, fiquem de olho, os planos de saúde são obrigados a cobrir o exame de mamografia mesmo em mulheres com menos de 40 anos.
10: A medida vale para os casos em que há indicação clínica para o exame.
11: O exame também é oferecido no SUS.
12: Ao tocar os seios, a geóloga e produtora audiovisual Laila Milani sentiu algo diferente. Ela procurou o médico e o diagnóstico foi de um nódulo benigno que precisava ser acompanhado. 6 meses depois, ao retornar para exames, descobriu que o nódulo havia evoluído para câncer de mama. Laila tinha 38 anos e nunca havia feito uma mamografia.
13: Eu não recebi nenhuma informação que abordasse esse assunto no sentido de que a mamografia feita antes, né, poderia adiantar o meu caso, né, antecipar um diagnóstico, por exemplo.
12: Desde o começo do mês, os planos de saúde não podem mais negar a cobertura de mamografia digital para mulheres com menos de 40 anos que tenham indicação médica para a realização do exame. A mudança foi aprovada pela Agência Nacional de Saúde. Antes, os planos tinham obrigação de cobrir o exame somente para pacientes entre 40 e 69 anos. O presidente da ANS, Wadid Amou, destacou a importância da medida.
14: A partir de agora, deve ser considerada a necessidade clínica de cada paciente. O diagnóstico precoce salva vidas. Quanto mais cedo a doença é identificada, maiores são as chances de sucesso no tratamento e de melhores resultados para os pacientes.
12: De acordo com o presidente

0: O presidente da Sociedade Brasileira de Mastologia, Guilherme Novita, a mamografia é o melhor exame para detecção precoce do câncer de mama. Segundo ele, a partir dos 40 anos, as mulheres devem fazer mamografia anualmente. Ele explica em quais casos a mamografia antes dos 40 anos é recomendada.
1: Existem pacientes que, por questões de risco, geralmente história familiar de câncer de mama ou ovário, ou história pessoal de câncer de mama ou lesões pré-cancerígenas ou história de mutação genética, elas precisam fazer mamografia antes dos 40 anos.
0: Nas últimas décadas, o câncer de mama se manteve como o tipo de câncer mais frequente entre as brasileiras, com exceção do câncer de pele não melanoma. Segundo o Ministério da Saúde, hoje a taxa estimada é de 66 novos casos por 100 mil mulheres. Reportagem Luana Karen.
2: E o Ministério da Saúde apresenta campanha com orientações sobre acesso a consultas, exames e cirurgias pelo SUS.
3: O conteúdo explica como buscar atendimento especializado e apresenta opções de atendimento pelo Sistema Único de Saúde.
4: A dona de casa, Vanusa da Conceição, moradora da Ceilândia, no Distrito Federal, conta que o filho de 14 anos deslocou o joelho enquanto jogava futebol e foi levado a uma unidade básica de saúde. Após o atendimento de emergência, ela conta como foi o processo para que o filho fizesse a ressonância e outros exames específicos.
5: Eu fui até o posto de saúde, a UBS. Por volta de mais ou menos 7 dias, ele foi chamado para poder fazer a ressonância. Já peguei o resultado e agora retornarei ao médico que consultou ele.
4: Para orientar pessoas que precisam de avaliação, acompanhamento, exames ou procedimentos especializados, como Vanusa, o Ministério da Saúde lançou a campanha nacional de atendimento especializado, que reúne informações sobre como buscar consultas, exames e cirurgias pelo SUS. A iniciativa apresenta o passo a passo, desde a entrada da unidade básica de saúde até o atendimento especializado, é o que explica o diretor do Ministério da Saúde, Rodrigo Oliveira.
6: A gente tem duas grandes portas de entrada. Uma porta de entrada são as UPAs e os grandes hospitais de emergência, e também você pode buscar a unidade básica de saúde. É possível em vários locais, através do meu SUS digital, através do WhatsApp ou de outros aplicativos, você buscar atendimento.
4: Os pacientes do Sistema Único de Saúde têm diferentes possibilidades de atendimento. Para uma consulta, por exemplo, não precisam sair de casa. Eles têm à disposição a telesaúde, que permite a realização de teleconsultas e telediagnósticos. A população também pode ser encaminhada para o atendimento nas carretas de saúde, unidades móveis que oferecem serviços especializados em diferentes regiões do país. Essas unidades atendem prioritariamente onde há menor oferta de serviços especializados. Rodrigo Oliveira explica como os pacientes podem ser atendidos nas carretas.
6: Em geral, um paciente que busca uma unidade básica de saúde precisa de uma consulta especializada ou de um exame especializado, como tomografia, ele entra numa fila do município, da região ou do estado. A carreta, quando chega nessa região, ela se conecta a essa fila e faz essa fila andar mais rápido.
4: Outra opção de atendimento especializado pelo SUS é o encaminhamento de pacientes para hospitais privados e filantrópicos. Reportagem Cleide Lopes.
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3: Fique agora com o Minuto do TCU. Em seguida, as notícias do Poder Judiciário e do Congresso Nacional. Boa noite.
2: Boa noite, até amanhã.
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9: 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Você vai ouvir agora notícias do Poder Judiciário.
10: STF decide afastar a inclusão das perdas inflacionárias na correção monetária dos depósitos judiciais.
11: STM realiza seminários sobre a justiça militar e o Tribunal Penal Internacional.
10: Para o STJ, planos de saúde não são obrigados a custear medicamentos à base de canabidiol para tratamento domiciliar.
11: Boa noite. Eu sou Marcela Luiz.
10: E eu sou Walter Lima.
11: O Supremo Tribunal Federal decidiu hoje afastar a inclusão dos expurgos inflacionários na correção monetária dos depósitos judiciais.
10: A corte entendeu que a atualização monetária deve observar índices previstos na legislação.
12: Marta, a discussão era para definir se os depósitos de ações judiciais da época dos planos econômicos Bresser, Verão, Collor 1 e 2 têm direito à mesma correção monetária aplicada à caderneta de poupança, chamada de expurgos inflacionários. Esses expurgos correspondem às diferenças de atualização decorrentes de períodos em que os índices utilizados para corrigir valores financeiros não acompanharam integralmente a inflação. No final, prevaleceu o entendimento de que a atualização dos valores deve observar os índices previstos na legislação, sem a incorporação de diferenças decorrentes dos planos econômicos.
11: O Superior Tribunal Militar realiza entre hoje e amanhã em Brasília o seminário Justiça Militar e o Tribunal Penal Internacional, o TPI.
10: O evento reúne especialistas para discutir temas relacionados à atuação do Tribunal Penal Internacional. Marcelo Della Libera.
13: O Tribunal Penal Internacional julga pessoas acusadas de genocídios, crimes contra a humanidade, crimes de guerra e crimes de agressão. O Prêmio Nobel da Paz este ano foi para a jurista Navi Pillay, que já integrou o TPI. A presidente do Superior Tribunal Militar, ministra Maria Elizabeth Teixeira Rocha, avalia com otimismo o trabalho do TPI ao longo de mais de 20 anos de existência.
14: Eu avalio com muito otimismo, porque o Tribunal Penal Internacional foi criado exatamente para que não houvesse a repetição dos tribunais que foram formados para julgar os delitos da Segunda Guerra Mundial. E isso eu acho que é extremamente promissor e garantista, porque dá ao mundo e à sociedade das nações, né, uma estabilidade jurídica para se dizer, né, em conflitos aquilo que se pode e aquilo que não se pode fazer. Porque até uma guerra, que é o horror e a barbárie, tem de haver regras.
13: Entre hoje e amanhã, o STM promove o seminário Justiça Militar e o Tribunal Penal Internacional, desafios e perspectivas da implementação jurídica do TPI no Brasil. O evento conta com a transmissão ao vivo pelo canal oficial do Tribunal no YouTube.
11: Plano de saúde não é obrigado a custear medicamentos à base de canabidiol para uso domiciliar sem previsão legal ou contratual de cobertura.
10: A conclusão é do STJ. Fátima Uchoa.
15: A exceção à regra é nos casos expressamente previstos em leis ou normativos específicos. Assim, a mera autorização excepcional de importação concedida pela Anvisa não impõe ao plano de saúde a cobertura obrigatória de tratamento domiciliar com canabidiol. Esse julgamento na segunda sessão, sob o regime da relevância da questão federal, ocorreu em sessão virtual e é definitivo no âmbito do STJ, pois os ministros ministros reafirmaram jurisprudência consolidada na corte. A decisão passa a valer para processos semelhantes em todo o país. Vale destacar que essa é a primeira vez que o STJ usou a técnica de reafirmação sob o regime da relevância da questão federal.
11: Dois dias de debate sobre sustentabilidade na Justiça do Trabalho.
10: Magistrados, servidores e especialistas vão discutir soluções para uma justiça trabalhista sustentável. Rafael Silva.
16: Entre os assuntos, eles vão falar sobre mudanças climáticas, gestão de resíduos sólidos, descarbonização e a inclusão socioprodutiva de catadores. Também estão em pauta as estratégias para a criação de planos de contingência socioambiental, além da apresentação de projetos desenvolvidos pelos próprios tribunais, o que ajuda a compartilhar boas práticas entre as unidades. O debate reforça o papel das instituições públicas diante do desafio global de atingir o carbono zero.
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11: Uma boa noite.
10: E até amanhã.

0: Eu sou Paula Groba.
1: E eu sou Humberto Pinheiro.
0: E estes são os destaques de hoje do Jornal do Senado, que começa agora.
1: Senado vota fim da escala 6-1 em primeiro e segundo turno ainda hoje, segundo o presidente Davi Alcolumbre.
0: PEC da segurança avança no Senado com maior integração e fim da saidinha para membros de facções.
1: Projeto garante às mulheres opção de viajar ao lado de outra passageira sem custo extra.
0: Boa noite.
1: Boa noite.
0: A PEC da Segurança Pública avançou no Senado e segue para votação em plenário. A proposta busca reforçar o combate ao crime organizado com ação direta do governo federal e maior integração entre as forças de segurança da União, dos estados e dos municípios.
1: O texto também prevê penas mais rigorosas para integrantes de facções criminosas, inclui o Sistema Único de Segurança Pública na Constituição e permite a criação de polícias municipais para o policiamento ostensivo e comunitário. A PEC foi concluída hoje na Comissão de Constituição e Justiça. Repórter Bruno Lourenço.
2: A Comissão de Constituição e Justiça aprovou a inclusão no texto constitucional do Sistema Único de Segurança Pública. A proposta de emenda à Constituição padroniza diretrizes nacionais e permite a criação de polícias para a guarda comunitária e ostensiva pelas prefeituras. O relator, senador Rogério Carvalho, do PT de Sergipe, acredita que a grande inovação da PEC é colocar a União como agente atuante e corresponsável no enfrentamento direto ao crime organizado, em cooperação articulada com as polícias estaduais e locais.
3: Agora nós teremos o governo federal como integrante do Sistema Único de Segurança Pública e podendo agir conjuntamente e tendo responsabilidade no combate aos criminosos e no combate ao crime organizado em todo o país, de forma articulada e integrada, Polícia Civil, Polícia Militar.
2: Além da cooperação federativa, o texto prevê fontes de financiamento protegidas contra contingenciamentos orçamentários. Com a aprovação na CCJ, a PEC da Segurança Pública segue agora para análise do plenário do Senado, onde precisará passar por dois turnos de votação antes de poder seguir para promulgação.
0: O senador Espiridião Amin, do PP de Santa Catarina, afirmou que a PEC da Segurança Pública merece atenção especial do governo e do Congresso Nacional. Ele defendeu que a proposta seja analisada ainda nesta legislatura pelos senadores.
1: Na avaliação de Amin, o aperfeiçoamento da proposta vai ajudar a garantir melhores condições de segurança à população brasileira.
4: Eu creio que deverá merecer de nós, ainda nesta legislatura, a urgência e o aperfeiçoamento necessário.
0: E mulheres poderão ter o direito de escolher viajar ao lado de outra mulher em aviões e ônibus sem pagar nada a mais por isso.
1: É o que prevê um projeto que está na pauta da Comissão de Fiscalização e Controle e Defesa do Consumidor do Senado. A proposta garante essa opção no momento da compra da passagem. Repórter Pedro Pincer.
5: A Comissão de Transparência, Fiscalização e Controle está pronta para votar um projeto de lei que garante às mulheres que viajam sozinhas o direito de optar no ato da compra da passagem em transportes coletivos por assentos ao lado de outras mulheres. O texto já foi aprovado na Comissão de Direitos Humanos. O objetivo é evitar situações de violência durante o trajeto e limitar as situações de vulnerabilidade, além de consolidar o compromisso do Estado com a promoção de políticas de proteção às mulheres em todos os espaços. A autora do projeto, senadora Daniela Ribeiro, do Progressistas da Paraíba, destacou que o assento ao lado de outra mulher não terá custo extra para a passageira nem para as empresas.
6: Essa iniciativa, ela visa prevenir casos de assédio e a gente sabe também que previne violência, proporcionando muito mais tranquilidade durante os deslocamentos. Comprovadamente, a vulnerabilidade das mulheres no transporte coletivo é uma realidade.
5: Se aprovada na comissão, a proposta só vai ao plenário caso seja apresentado recurso com esse objetivo.
0: Evitar erros médicos que podem custar a vida de crianças é o objetivo de um projeto que está na pauta da Comissão de Assuntos Sociais do Senado.
1: A proposta busca reforçar a segurança no atendimento infantil e prevenir tragédias como a do menino Benício, que morreu em Manaus após receber uma dose letal de adrenalina. A repórter Raíssa Abreu tem os detalhes.
7: O projeto do senador Eduardo Braga, do MDB do Amazonas, determina que os serviços de atendimento pediátrico tenham sempre um médico especialista. Também estão previstas regras para que os pais ou responsáveis pela criança recebam informações claras sobre seu estado de saúde e apoio psicossocial.
8: Para que um profissional não cometa erros e equívocos, como aconteceu recentemente no meu estado, com o garoto Benício, que ao chegar em um hospital supostamente de excelência no meu estado, e ao ser atendido no ambulatório, imagine Vossa Excelência que um profissional da saúde injetou adrenalina na veia de uma criança, o que levou, obviamente, a óbito esta criança.
7: A proposta recebeu o voto favorável da relatora, senadora Damaris Alves, do Republicanos do Distrito Federal. Se aprovada na Comissão de Assuntos Sociais, a proposta segue direto para a Câmara dos Deputados.
0: E a senadora Zenaide Maia, do PSD do Rio Grande do Norte, fez um apelo à paz e aos responsáveis para que vacinem as crianças. Médica, ela alertou para o risco de doenças como o sarampo voltarem a circular, com a possibilidade de complicações graves e até a morte.
1: A senadora destacou que vacinar é um ato de proteção à saúde infantil e que a imunização não deve ser uma questão política, mas uma responsabilidade de todos.
9: Vacinem os seus filhos. Não é possível que a gente continue vendo crianças voltando a ter sarampo. Sarampo é uma doença extremamente grave. Pode matar e pode também deixar sequelas pro resto da vida.
0: Senadores estão reunidos no plenário para discutir a proposta de emenda à Constituição que acaba com a escala 6-1. O texto prevê reduzir a jornada semanal de 44 para 40 horas, sem diminuição dos salários.
1: Segundo o presidente do Senado, Davi Alcolumbre, a votação da PEC em dois turnos está prevista para hoje. O repórter Alexandre Campos traz mais informações.
10: Além de reduzir a jornada sem diminuir salário, a PEC prevê dois dias de folga semanal, sendo um deles preferencialmente aos domingos. Essas regras valerão para os terceirizados que prestam serviços para a administração pública direta e indireta da União, dos estados, do Distrito Federal e dos municípios. No entanto, não serão aplicáveis para os trabalhadores da iniciativa privada que tiverem diploma de curso superior e que receberem um salário maior que 2,5 vezes o teto da Previdência Social, salvo se o empregador, por vontade própria, decidir o contrário. A mudança será gradual. Dois meses depois de sua promulgação, o tempo de trabalho por semana passará de 44 para 42 horas semanais. Um ano depois da implementação dessa primeira etapa, a jornada vai diminuir para 40 horas. Líder do governo, a senadora Tereza Leitão, do PT de Pernambuco, afirmou que a redução da jornada é uma luta histórica dos brasileiros, construída nas fábricas, comércios, nos serviços, ruas, escolas e até nas redes sociais.
11: Estamos escrevendo este capítulo ao lado de cada trabalhador que acorda antes do sol nascer, de cada mãe e de cada pai que querem acompanhar o crescimento de seus filhos, de quem deseja estudar, cuidar da saúde, encontrar os amigos, estar com a família, descansar, de quem quer simplesmente recuperar o direito de ser dono de parte maior do seu próprio tempo e fazer dele o que quiser.
10: Representante do PL de Santa Catarina, o senador Jorge Seif reconheceu que, por ser um apelo dos trabalhadores, é favorável à redução da jornada. No entanto, ele defende correções futuras no texto, como a desoneração da folha de pagamentos para aliviar o bolso dos empregadores ou até mesmo a flexibilização das relações de trabalho.
12: Então, essa PEC, ela atende em parte o anseio da população, que quer trabalhar 5 dias por semana, mas daqui a pouco, com ela operacionalizada, o funcionário vai chegar para o patrão, fala assim: olha, eu quero trabalhar um pouco mais, não vai poder. Olha, eu quero fazer mais hora extra porque eu troquei de carro, eu comprei uma geladeira, não vai poder. Então essa PEC é um pouco engessada, mas vamos discutir isso lá na frente e no ano que vem, se necessitar de melhoras, se necessitar de ajuste, nós vamos fazê-lo sem prejudicar a população.
10: Para aqueles empregados sujeitos a regimes diferenciados, como aeronautas, o texto permite que acordo ou convenção de trabalho defina diferentemente a

0: edição de Paulo Groba e trabalhos técnicos de Eliseu Caires. O Jornal do Senado fica por aqui. Acompanhe agora as notícias da Câmara dos Deputados. Boa noite.
1: Boa noite e até amanhã.
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3: Comissão debate integração das universidades com o setor produtivo.
4: Deputados criam plano de atenção no SUS às pessoas com epilepsia.
3: Projeto isenta de ICMS a aquisição de próteses mamárias de silicone.
4: Boa noite. Projeto aprovado retira ICMS das próteses mamárias de silicone. Confira os detalhes com Silvia Munhato.
5: A Comissão de Defesa dos Direitos da Mulher aprovou o projeto que concede a isenção do ICMS nas operações de compra de próteses mamárias de silicone destinadas à reconstrução mamária de mulheres que realizaram mastectomia total ou parcial. A relatora na comissão, deputada Érica Hilton, do PSOL de São Paulo, ressaltou que o custo das próteses é alto.
6: Sabendo que a prótese mamária é essencial para a reconstrução da saúde emocional e abalada pelo tratamento do câncer, o projeto facilita os avanços nas etapas do processo de cura definitivo da doença, na medida em que o acesso à prótese mamária será menos oneroso para aquelas que mais necessitam.
5: Pelo texto, a isenção será concedida mediante a apresentação de laudo médico emitido por profissional especializado, atestando a realização da mastectomia, a necessidade do uso de prótese mamária de silicone e a recomendação para reconstrução. A isenção do ICMS se aplicará tanto para compras realizadas diretamente pelas pacientes, quanto por intermédio de hospitais, clínicas ou centros de reabilitação. O benefício valerá para procedimentos realizados pelo Sistema Único de Saúde, por seguradoras de saúde privadas ou por planos de saúde. A proposta que tira o ICMS das próteses mamárias de silicone será analisada agora pelas comissões de saúde, finanças e tributação e Constituição e Justiça. Para virar lei, precisa ser aprovada pela Câmara e pelo Senado. Da Rádio Câmara de Brasília, Silvia Munhato.
2: Homenagem. Doutor Zacarias Calil, do MDB de Goiás, celebra o Dia do Médico em 18 de outubro, destacando a importância da profissão no cuidado com a vida. Ele ressalta que, além do conhecimento científico e da atualização constante, a medicina exige empatia e compromisso com os pacientes.
4: Doutor Zacarias Calil defende a valorização dos profissionais de saúde, com melhores condições de trabalho e atendimento digno à população. Ele agradece aos colegas de profissão pela dedicação e reforça a importância de manter o compromisso com a saúde e o bem-estar dos brasileiros.
2: Saúde. A Câmara analisa medidas para facilitar o atendimento à pessoa com doença renal, incluindo a diminuição da distância entre a residência do paciente e o local da diálise. O repórter Luiz Cláudio Canuto tem as informações.
7: O Brasil tem mais de 150 mil pessoas que fazem diálise, segundo a Sociedade Brasileira de Nefrologia. A demanda pelo tratamento vem crescendo e a hemodiálise é a modalidade predominante. Na Câmara dos Deputados, um projeto visa facilitar o atendimento à pessoa com doença renal crônica por meio da redução da barreira de distância entre o paciente e o atendimento. O texto, já aprovado pela Comissão de Saúde, estabelece que o atendimento ao paciente com doença renal crônica observará as diretrizes de regionalização, hierarquização e integralidade da assistência nos termos da lei e das normas do SUS. Os serviços de saúde poderiam, sempre que clinicamente indicados, dar prioridade a terapias que diminuam a necessidade de deslocamento do paciente, inclusive mediante utilização da diálise peritoneal domiciliar. A diálise peritoneal é um tratamento de substituição da função renal que limpa o sangue usando o peritônio como filtro natural. O peritônio é o revestimento interno do abdômen. A comissão aprovou a redação proposta pela relatora, deputada Silvia Cristina, do PP de Rondônia. O texto original, do deputado Eduardo da Fonte, do PP de Pernambuco, estabelecia que a clínica de hemodiálise deveria estar no máximo a 50 quilômetros do domicílio do paciente, mas a relatora acha que a fixação de uma distância máxima uniforme é incompatível com a organização regionalizada e hierarquizada do SUS.
8: A gente vê a importância, claro que deveria estar perto, mas a gente não vê orçamento público que dê para faça essas clínicas a cada 50 quilômetros. Então, nós fizemos uma emenda e graças a Deus foi aprovada para que cada paciente com indicação nós levássemos médicos a diálise peritoneal, que é em casa, onde o paciente ele tem a oportunidade de fazer esse acompanhamento, né? E que na verdade é muito dolorido, mas em casa, no seu ambiente, que nós temos a certeza que teríamos um resultado ainda melhor.
7: O projeto estabelece que o poder público pode estimular o uso de telesaúde e de monitoramento remoto para acompanhamento clínico de pacientes em terapia renal substitutiva, mas as ações previstas não devem criar despesas obrigatórias ou impor novos encargos administrativos à União. A proposta, que busca facilitar o atendimento à pessoa com doença renal, ainda vai ser votada pelas comissões de Finanças e Tributação e de Constituição e Justiça. Para virar lei, precisa ser aprovada pela Câmara e pelo Senado. Da Rádio Câmara de Brasília, Luiz Cláudio Canuto.
0: Economia.
4: Welter, do PT do Paraná, defende investimentos em habitação popular, saúde e educação. Ele menciona programas como Minha Casa Minha Vida, o financiamento da produção agrícola, o atendimento pelo SAMU e a ampliação das escolas em tempo integral.
9: Welter ressalta a importância de fortalecer a economia e ampliar as oportunidades para os trabalhadores. Na avaliação dele, os avanços sociais dependem da continuidade dos investimentos públicos e de iniciativas que promovam a distribuição de renda e a qualidade de vida da população.
0: Trabalho.
4: PT de Alagoas ressalta a importância da mobilização dos trabalhadores e da sociedade para a aprovação do fim da escala 6x1. Ele também critica grupos políticos que apenas agora, às vésperas do segundo turno, dizem ser favoráveis à matéria.
9: Segundo Paulão, a aparente mudança de postura não afasta as ameaças aos direitos trabalhistas. Ele aponta riscos em uma possível reforma constitucional que, em sua opinião, é articulada por grandes banqueiros e alerta a população para que se mantenha atenta.
4: Tadeu Venere, do PT do Paraná, critica a mudança de posicionamento de representantes da extrema direita sobre o fim da escala 6x1. Ele acredita que a modificação seja uma resposta ao temor das mobilizações populares e não uma revisão real de posicionamento.
9: Tadeu Venere questiona os argumentos sobre custos para pequenos negócios e a negociação individual de jornada de trabalho e rechaça também as posições contrárias a medidas sociais, como a anistia de dívidas e a votação de projeto contra a misoginia no Congresso Nacional.
0: Desenvolvimento Regional.
4: Denise Pessoa, do PT do Rio Grande do Sul, agradece o apoio recebido na eleição e se compromete em continuar seu trabalho em prol da saúde e educação e na busca de parcerias com o governo federal para custear a reconstrução no estado.
9: Ao fazer um balanço do mandato atual, Denise Pessoa menciona o campus da UFRGS, um novo aeroporto, o Instituto Federal em Gramado e o curso de medicina da Universidade Federal do Pampa, em Bagé, como principais vitórias. Ela continuará atuando em defesa do SUS e de pautas climáticas.
0: Transportes.
4: Bebeto, do PP do Rio de Janeiro, diz que a mobilidade urbana é uma das prioridades do seu mandato e cobra avanços em obras viárias na Baixada Fluminense. Entre as demandas, segundo ele, estão a construção de uma ligação entre a linha vermelha e a pista expressa da rodovia Presidente Dutra.
9: Bebeto também cobra a continuidade das obras de revitalização da ferrovia da Baixada Fluminense, incluindo a implantação de uma ciclovia entre São João do Meriti e Nova Iguaçu. Ele ainda destaca a importância da duplicação da Serra das Araras para a segurança e a fluidez do tráfego.
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0: Comissões.
4: A Câmara dos Deputados debate uma melhor integração entre universidades federais e setor produtivo. A repórter Agui Pontes tem os detalhes de uma proposta aprovada.
11: A Comissão de Ciência, Tecnologia e Inovação da Câmara dos Deputados aprovou um projeto que busca ampliar a cooperação entre universidades públicas e o setor produtivo. Segundo o autor da proposta, deputado Duda Ramos, do Podemos de Roraima, isso será feito com a criação de um Programa Nacional de Integração Universidade-Indústria. O objetivo é principalmente simplificar as relações entre o ambiente acadêmico e os setores produtivos. Segundo o relator deputado Júlio César Ribeiro, do Republicanos do Distrito Federal, a relação entre empresa e universidades é truncada e pouco funcional.
12: A proposta cria um ambiente muito mais favorável para a integração. Hoje, muitas parcerias deixam de acontecer por causa das burocracias, da insegurança jurídica e da dificuldade de aproximação entre universidades e empresas.
11: Além de intermediar essa relação, a proposta também prevê a criação de metas nacionais. Seriam metas como o número de parcerias firmadas, o volume de recursos captados em projetos, os registros de propriedade intelectual, de tecnologias somadas ao setor e outras formas de exercer impacto regional, social e econômico no setor produtivo. A governança política do Programa Nacional de Integração Universidade-Indústria seria feito em esfera federal. A proposta vai passar pelas comissões de Educação e de Constituição e Justiça. Da Rádio Câmara, de Brasília, Agui Pontes.
13: Educação. Flávio Nogueira, do PT do Piauí, ressalta a importância dos investimentos em educação para ampliar as oportunidades da população. Ele cita a expansão das universidades e dos institutos federais como exemplo de política pública voltada à população mais pobre.
4: Flávio Nogueira considera que o acesso ao ensino superior e à formação técnica devem ser prioridade do poder público. Para o legislador, a oferta de educação gratuita contribui para reduzir as desigualdades sociais, especialmente entre os brasileiros que mais precisam do apoio do Estado.
13: Esporte. A Câmara aprovou a proposta que obriga clubes esportivos a manterem profissionais idôneos e capacitados em alojamentos. A repórter Paula Bittar acompanhou a votação.
14: A Comissão de Constituição e Justiça da Câmara aprovou uma proposta que obriga os clubes esportivos a manterem em período integral nos alojamentos um corpo de profissionais idôneos e capacitados para assistir os jovens atletas em formação. De acordo com o texto aprovado, considera-se idônea a pessoa que trabalha honestamente com observância do dever de cuidado, que cumpre as regras estabelecidas por seus superiores, ou seja, fazendo sempre tudo com muito zelo e responsabilidade. O texto determina que o clube que descumprir a regra da presença de profissionais em período integral nos alojamentos poderá ter o contrato com o atleta em formação cancelado e também poderá ser punido com multa de até R$50 mil, que será dobrada em caso de reincidência. O contrato também poderá ser cancelado se o clube não atender os requisitos de alojamento, alimentação, segurança e higiene adequados. Outra proposta aprovada pela CCJ torna obrigatória a presença de um profissional de educação física em entidades formadoras de atletas e escolinhas de esportes. Tanto essa quanto a que obriga os clubes esportivos a manterem em período integral nos alojamentos um corpo de profissionais idôneos e capacitados para assistir os jovens atletas em formação seguem agora para o Senado. Da Rádio Câmara, de Brasília, Paula Bittar.
13: Eleições.
4: Charles Fernandes, do PSD da Bahia, defende uma reforma política com mandatos de 5 anos e o fim da reeleição para cargos de presidente, governadores e prefeitos. Em sua visão, a medida reduz gastos eleitorais e permite mais foco na gestão pública.
13: O deputado quer também a adoção do voto distrital para aproximar os deputados da população e anuncia que vai se esforçar para aprovar a pauta a partir de 2027. Na opinião de Charles Fernandes, o debate é urgente diante da proximidade das eleições municipais de 2028.
4: General Girão, do PL do Rio Grande do Norte, aponta aumento na intolerância política entre os brasileiros. Congressista defende o respeito às diferenças de opinião no parlamento, alertando para o risco de declarações que possam estimular a violência contra adversários políticos.
13: General Girão relata que seu gabinete no Rio Grande do Norte foi alvo de pichações e adesivos grupos de caráter político. O parlamentar informa que solicitou a análise de imagens de segurança para identificar os responsáveis e que registrou um boletim de ocorrência sobre o fato.
4: Lucas Redecker, do PSD do Rio Grande do Sul, agradece aos eleitores pela renovação do mandato e faz críticas à condução da economia pelo governo federal. Ele questiona o custo de vida e afirma que os preços elevados no supermercado pesam no orçamento das famílias brasileiras.
13: Lucas Redecker também defende a apuração de suspeitas envolvendo integrantes do judiciário e cobra que possíveis irregularidades sejam investigadas. Ele afirma que pretende manter o tema em debate com foco na responsabilização de autoridades e no combate à impunidade.
15: Relações Exteriores.
4: Portugal, do PCdoB da Bahia, defende a soberania nacional diante do que considera uma ameaça de interferência estrangeira nas decisões do Brasil. Ela alerta para o risco de exploração das riquezas minerais por empresas de outros países, sem que os interesses brasileiros sejam priorizados.
13: Alice Portugal critica a possibilidade de acordos que ampliem o controle internacional sobre recursos estratégicos do país. Ela afirma que a proteção do patrimônio nacional e dos direitos da população são fundamentais para que o Brasil preserve sua autonomia.
15: Segurança Pública.
4: Gilmar Machado, do PT de Minas Gerais, comemora o avanço da PEC da Segurança Pública no Senado. O deputado ressalta que a proposta fortalece o combate ao crime organizado ao ampliar a integração entre as forças policiais de todo o país.
13: Gilmar Machado destaca que o texto inclui o Sistema Único de Segurança Pública na Constituição, além de permitir a criação de polícias municipais. A proposta também estabelece mecanismos de financiamento para o setor com o objetivo de ampliar os recursos contra a criminalidade.
15: Votação.
4: Plenário da Câmara aprova projeto que institui um programa de atenção integral no Sistema Único de Saúde às pessoas com epilepsia. O repórter Antônio Vital tem as informações.
16: A Câmara dos Deputados aprovou o projeto que cria um programa nacional de atenção integral às pessoas com epilepsia no Sistema Único de Saúde, o SUS. O objetivo do programa é combater o preconceito e proporcionar atendimento integral às pessoas com epilepsia, de modo a reduzir as manifestações clínicas da doença e a ocorrência de sequelas. O projeto apresentado pelo deputado Rui Carneiro, do Podemos da Paraíba, foi modificado pela relatora, deputada Laura Carneiro, do PSD do Rio de Janeiro. O texto aprovado anteriormente pela Comissão de Saúde da Câmara garantia, entre outras coisas, atendimento multiprofissional e especializado, assistência farmacêutica, acesso ao tratamento indicado, inclusive cirúrgico, leitos para internação em enfermarias e UTI, além de acompanhamento especializado à gestante antes e depois do parto. O texto aprovado prevê acesso da pessoa com epilepsia aos serviços de atenção primária, especializada e hospitalar, bem como acesso aos medicamentos incorporados pelo SUS e aos procedimentos terapêuticos e cirúrgicos indicados clinicamente e disponibilizados pelo Sistema Único de Saúde. Prevê ainda ações educativas para divulgar informações e orientações sobre a doença e o treinamento de profissionais da educação e dos transportes públicos para conhecer e reconhecer os sinais de crise epilética e sobre como agir em casos desse tipo. O acordo que resultou na aprovação da proposta, com o apoio do governo, também retirou do texto o artigo que previa horário de serviço especial para trabalhadores em fase de tratamento. A relatora Laura Carneiro explicou que as alterações priorizam a estrutura já existente do SUS, sem criar privilégios.
17: Trata-se de alterações meritórias, porque prioriza a utilização das estruturas já existentes no SUS, que se encontram em permanente evolução, e baseiam-se na razoabilidade ao proteger os direitos das pessoas com epilepsia, sem criar privilégios indevidos. Dessa forma, são mantidos os avanços do cuidado integral à saúde desse grupo de pessoas, sem comprometer a igualdade e a justiça social.
16: O projeto que cria o Programa Nacional de Atenção Integral às Pessoas com Epilepsia no SUS agora será analisado pelo Senado. Da Rádio Câmara de Brasília, com informações de Daniele Lessa, Antônio Vital.
15: Últimas notícias.
13: Os deputados iniciaram no final da tarde a análise do projeto do governo federal que aumenta o teto de receita do microempreendedor individual. O texto define um reajuste progressivo do teto da receita bruta anual para enquadramento como MEI para R$ 110 mil em 2027 e R$ 140 mil em 2028.
4: O projeto também permite que um microempreendedor contrate até 2 empregados que recebam exclusivamente um salário mínimo ou o piso salarial da categoria profissional. Hoje a legislação permite a contratação de apenas 1 empregado.
13: Termina agora o jornal Câmara dos Deputados, produzido pela Rádio Câmara, com trabalhos técnicos de Everson Urani e apresentação de Márcio Aquilissardi e José Carlos
18: Antinho, dono de um bar, dono de uma padaria, como que nós vamos aprovar?
19: 8 horas em ponto.
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21: E a hora certa.
19: 8 horas e 1 minuto.
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5: Chico Buarque foi um dos músicos que menos se calou diante da ditadura brasileira.
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5: E por isso foi um dos que mais sofreu com a censura dos militares.

0: No início da década de 1970, Chico Buarque já era carta marcada na chamada lista maldita da censura. E a maioria das suas músicas eram barradas.
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0: Foi então que surgiu Julinho da Adelaide.
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0: Julinho da Adelaide foi o pseudônimo que Chico Buarque criou para assinar suas canções de conteúdo político. Com o nome falso, ele compôs três músicas que conseguiram passar pela censura. Uma delas é Milagre Brasileiro, gravada em 1980 por Miúcha, irmã de Chico.
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0: Outra música assinada por Julinho da Adelaide que passou pela censura foi Acorda Amor, lançada em 1974 pelo próprio Chico Buarque, num disco em que ele supostamente interpreta apenas canções de outros compositores.
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0: Encarnando o personagem Julinho da Adelaide, Chico Buarque chegou até a conceder entrevista ao jornalista Mário Prata, publicada no jornal Última Hora. Nela, o falso compositor conta que foi acertado pelo violão que o músico Sérgio Ricardo quebrou e atirou na plateia, num dos momentos mais emblemáticos do Festival de MPB de 1967.
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0: O episódio teria deixado duas cicatrizes no rosto de Julinho, o que justificaria o fato de ele nunca ter aparecido em público. Literalmente marcado pela música brasileira, o pseudônimo Julinho da Adelaide ainda ajudou Chico Buarque a passar pela censura com Jorge Maravilha, canção que, segundo a lenda, faz referência à filha do então presidente do Brasil, General Ernesto Geisel.
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0: E é a música Jorge Maravilha que vamos ouvir agora na voz de Chico Buarque.

0: Acabamos de ouvir Chico Buarque com a música Jorge Maravilha, composição dele, mas creditada ao seu pseudônimo Julinho da Adelaide.
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3: 8:32.
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1: 8:44.
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